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0: São 2 da manhã.
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2: Olá, boa tarde, espero que estejam todos bem, espero que o mês de agosto tenha sido bom, que as férias tenham sido agradáveis, que tenha dado para descansar, para estar com a família. Já estamos em setembro, setembro é o mês dos regressos, regresso ao trabalho, regresso às rotinas e regresso à escola. O tema de hoje tem muito a ver com o regresso à escola, resolvi falar sobre o bullying. No entanto, é mais numa medida informativa e preventiva. Sei que há muitos pais a ouvirem, muitos avós, muitos tios, muitos professores, e com este tema de hoje espero que entendam o que é o bullying, que tipos de bullying é que existe, que tipos de comportamentos é que temos que estar atentos e o que podemos fazer se o nosso filho for vítima de bullying ou então se for um bully, um agressor. Antes de começar, é importante entender que o bullying é uma forma de violência contínua que acontece entre colegas da mesma turma, da mesma escola, ou entre pessoas que tenham alguma característica em comum, por exemplo, a mesma idade, ou estarem no mesmo sítio. É fundamental entender que o bullying não é normal, não faz de todo parte de ser criança ou então de crescer, que não torna a criança mais forte. Antes de falar do bullying, também acho importante que entendam esta realidade. O bullying geralmente é um comportamento que começa no ensino básico, pode continuar durante o ensino secundário e até mesmo até à idade adulta. Os comportamentos agressivos repetem-se no tempo, ou seja, isto acontece mais do que uma vez, são propositados, têm o objetivo de assustar, de magoar, de humilhar, de intimidar. Quem agride é geralmente mais forte ou então está em maior número que a vítima. Geralmente a criança vítima de bullying tem alguma característica física que a torna diferente dos outros, por exemplo, pode ser mais alta ou então pode ser mais baixa, pode usar óculos, pode ter uma forma diferente de se vestir, pode ser de uma etnia diferente ou de outra nacionalidade, ou então também pode ter uma característica na sua forma de ser, que a torna mais frágil. Pode, por exemplo, ser uma criança mais insegura, mais calada, mais isolado. Vemos aqui que existe um desequilíbrio de poder entre quem agride e quem é agredido. As agressões também podem ser cometidas contra uma criança ou então contra várias crianças. Existem várias formas de fazer bullying. Temos, por exemplo, o bullying físico. É o quê? É empurrar, amarrar, prender, dar bofetadas, murros, pontapés, roubar dinheiro ou então roubar outros bens pessoais, estragar objetos ou então mesmo rasgar a roupa. Também temos o bullying sexual, passa por insultar ou fazer comentários de natureza sexual, assediar, abusar, tocar de uma forma não consentida, indesejada, de uma forma inapropriada. Temos o bullying verbal, passa por chamar nomes, gritar, gozar, fazer comentários negativos e ou então humilhar a criança ou o jovem. Temos também aqui o cyberbullying, aqui já é usado as novas tecnologias, passa por espalhar informação falsa, assediar, perseguir, incomodar, insultar, seja por mensagens, por e-mail, seja através das redes sociais. É importante aqui referir que o comportamento do bullying pode se encaixar em vários tipos, ou seja, eu posso perfeitamente fazer bullying verbal, social e físico ao mesmo tempo. O que também pode acontecer é que estas diferentes formas de bullying podem evoluir, ou seja, passamos de uma forma menos grave de bullying para formas mais severas, ou seja, eu posso passar de um bullying verbal e passar depois para um bullying físico. Também temos aqui o bullying homofóbico, é uma forma de bullying, é motivada pelo preconceito em relação à orientação sexual ou à identidade de género de outra pessoa. Pode ter a forma de bullying físico, sexual, verbal, social e também por cyberbullying. Por exemplo, pode passar por contar ou ameaçar contar às outras pessoas segredos ou informações sobre a sexualidade, discriminar com base na identidade ou na expressão sexual, fazer comentários negativos, gestos obscenos, praticar toques sexuais indesejados, fazer comentários ou piadas homofóbicas, rebaixar a outra pessoa inventando mentiras ou então espalhando informação falsa, excluir de uma forma propositada do grupo de amigos ou então provocar o afastamento dos amigos ou das pessoas que são mais próximas, excluir de certos jogos ou desportos ou de coisas que o jovem gosta de fazer. Tudo isto pode fazer parte deste género de bullying. Um aspecto importante aqui a referir é que a violência psicológica está presente em cada uma destas formas de bullying. Isto é, qualquer que seja o tipo de bullying, o objetivo é causar mal-estar, desconforto, medo, vergonha, insegurança. Passar por uma experiência de bullying, principalmente quando é vivida de forma isolada, ou seja, quando o jovem sente que está sozinho, é muito complicado porque pode sentir vergonha do que está a acontecer, pode ter medo de contar a alguém, por exemplo, pode ter medo de sofrer retaliações ou ainda mais agressões caso os colegas descubram que ele falou com alguém. Pode também achar que ninguém vai acreditar naquilo que ele está a dizer. Pode pensar que os amigos se vão afastar em vez de o apoiarem. Também pode haver aqui a ideia que ninguém vai ser capaz de o ajudar a ultrapassar esta situação. Estes pensamentos causam muita angústia, muito sofrimento. Estes jovens também podem sentir-se tristes, sozinhos, inseguros, ansiosos, num estado de medo, desconfiados, sentem-se rejeitados, sentem-se humilhados. Pode haver aqui um medo de ir para a escola, podem chegar a inventar coisas para não ir, por exemplo, fingir que estão doentes. Acontece também descerem as notas durante as avaliações, afastarem-se dos amigos ou de outras pessoas com quem costumam conviver, acabam às vezes por perder a vontade de fazer certas coisas que gostavam, por exemplo, andar de bicicleta, fazer algum desporto. Há aqui um isolamento. Também podem aparecer alguns sintomas físicos, por exemplo, dificuldade em adormecer, acordarem durante a noite, terem pesadelos, dores de cabeça, começam a perder o apetite. Podem aparecer, especialmente quando pensam que têm que ir à escola ou entrarem na escola, podem aparecer dores de barriga, enjoos, suores, o batimento cardíaco muito mais acelerado. Por isso, eu acho que aqui é importante que nós, enquanto pais, enquanto cuidadores, estarmos atentos. As crianças vítimas de bullying podem mostrar-se mais abatidas, com falta de paciência, mais isolada da família, mais pensativas, zangadas ou muito mais irritáveis. Volto a dizer que podem não querer ir à escola, terem alterações de humor, dificuldades de concentração, isto depois vem piorar os resultados na escola. Também é importante frisar que estes sinais nem sempre significam uma situação de bullying. Também podem ser comuns a outros problemas ou até períodos da adolescência. Temos que saber aqui, ter aqui um olhar mais clínico. Se o seu filho for vítima de bullying e teve a coragem para partilhar isso consigo, é importante não desvalorizar a situação. Ouvir com atenção, agradecer-lhe por ter partilhado. É importante não o culpar ou responder que tem que resolver este problema sozinho. Ou então explicar que o bullying faz parte e isto só nos está a dizer que o bullying é algo que tem que ser tolerado. Não incentiva a criança a responder com comportamentos mais agressivos. Sinceramente, não vai resolver o problema. As respostas agressivas só levam a mais violência, mais bullying contra a vítima. Além disso, é muito mais provável que aumente a ansiedade na criança. Ela depois não se vai sentir capaz de responder desta forma. É importante encorajar o seu filho a continuar a falar consigo. Lembrar-lhe que ele não está sozinho nesta situação. Ensinar-lhe estratégias que lhe permitam sentir-se seguro. Também é importante falar na escola, marcar uma reunião de forma a explicar aqui a situação. Se o seu filho partilhou que é vítima de bullying consigo, há certas frases que não devem ser ditas, não é muito recomendável. Por exemplo, ai, se eles te baterem, bate-lhes também. Ignora isso. Evita esses colegas. Oh, e são coisas de miúdos. Tens de saber defender. Precisas de ser forte. Estás a fazer um drama, isto é só uma fase. Este tipo de frase desmotiva, diminui a autoestima, a autoconfiança e, mais importante, quebra-se aqui um diálogo, porque a criança ganhou coragem para lhe contar o que está a passar, o que ela está a sentir. E nós, enquanto pais, estamos aqui a desvalorizar. É uma pena estragarmos esta relação e quebrarmos aqui esta confiança. No oposto, também é importante os pais perceberem se o seu filho é um agressor. Uma criança ou um adolescente que faz bullying pode apresentar aqui certos sinais. Por exemplo, ter uma necessidade de dominar ou então de subjugar os outros. Consegue fazer o que quer com ameaças. Intimida os irmãos ou então as crianças com quem brinca. Gaba-se da sua superioridade, seja ela real ou então imaginária. Zanga-se muito facilmente, é impulsiva. Tem muito pouca tolerância à frustração. Tem dificuldades aqui em obedecer, se calhar, a regras ou em lidar com certas adversidades que vão surgindo. Às vezes apresentam um comportamento de oposição, de desafio à autoridade do adulto. Se sabe ou então se reconhece sinais que o seu filho possa fazer bullying, é importante tentar ajudá-lo a mudar estes comportamentos negativos. É importante ver o problema de uma forma séria. E temos que resistir aqui à tendência de negar ou então de desvalorizar a gravidade do problema. O bullying não é um comportamento normal e não faz parte do crescer. É um comportamento inaceitável e, sinceramente, não deve ser tolerado. No entanto, enquanto pais, também é importante mantermos a calma, mantermos aqui o diálogo, entender a situação, entender a origem do comportamento. É importante aqui dizer que os pais não devem usar castigos físicos, obviamente, porque senão podemos estar perante uma situação de bullying físico e eu a bater no meu filho como castigo, só estou a mostrar que é correto, que é aceitável bater, que é assim que se resolvem os problemas, de todo, ok? É importante os pais falarem com as crianças. Os pais podem ajudar os filhos a compreender o que é o bullying, que irão em conjunto procurar uma solução segura. As crianças que sabem o que é o bullying conseguem identificá-lo e podem falar sobre isso, se acontecer com elas ou então com outros miúdos. Os pais devem encorajar os filhos a denunciar estas situações a um adulto de confiança. Mesmo quando não conseguem resolver o problema diretamente, é importante que os pais deem conforto, deem apoio, participem, deem conselhos. Temos que falar diretamente sobre o bullying. Por exemplo, podemos questionar os nossos filhos sobre o que é que o bullying significa para eles, numa situação de bullying em que adulto é que ele confiava, se ele alguma vez sentiu medo de ir à escola por ser vítima de bullying, questionar sobre o que é que ele acha que nós, enquanto pais, podemos fazer para evitar uma situação destas, o que é que ele pode fazer para evitar uma situação de bullying, que jogos é que brincam na escola, quem decide quem participa, se ele alguma vez deixou os amigos de fora de propósito, o que é que ele faz ou quando vê uma situação de bullying. Volto a dizer que aqui a conversa é importante. Uma conversa só não chega, é preciso falar várias vezes sobre o tema. Para algumas crianças pode ser muito difícil falar sobre situações de bullying e podem não responder às perguntas de uma forma direta. Nestas situações, em vez de questionar diretamente, tente fazer perguntas sobre como foi o dia, tentar observar o comportamento, dar oportunidade à criança para falar sobre como se sente. Também pode aproveitar uma situação na televisão e usá-la como início de conversa. Pode falar sobre a sua própria experiência ou então de um membro da família, se isso já aconteceu. Isto é mesmo aquele velho ditado que diz que a conversar é que a gente se entende. Nos dias de hoje é importante haver mais diálogo e muito menos tecnologias, mais presenças e menos presentes. Estejam atentos aos vossos filhos, estejam atentos ao que eles sentem, aos comportamentos, ao que eles dizem. É muito importante ouvi-los e eles sentirem-se realmente ouvidos. Além de mais, à medida que os nossos filhos crescem e ao entrarem na escola, são cada vez mais independentes, passam mais tempo com os amigos. a importância de falar com eles aumenta cada vez mais. Comunicar aqui de uma forma aberta com os nossos filhos é essencial para uma boa relação, para partilhar ideias, opiniões, informação. Isto é falar com os nossos filhos, não é falar para os nossos filhos. Temos que mostrar interesse, aprender sobre os interesses deles, começarmos uma conversa, fazer perguntas abertas que impliquem mais que respostas de sim ou não e mostrar que estamos mesmo a ouvir, que estamos a escutar. Parar o que estamos a fazer para os ouvir. Por isso, espero sinceramente que consigam pôr o diálogo em prática com os vossos pequenos ou com os mais graúdos. Espero que tenham gostado do tema e que este mês de setembro, este mês de regresso às rotinas, corra de uma forma muito tranquila. Agradeço imenso por me terem ouvido. Desejo-vos um bom resto de semana, muita saúde mental, muita saúde física e um grande beijinho para todos. Até à próxima.
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3: Oh, Vitor, mas é agora? 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

0: São 3 da manhã.
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0: São 4 da manhã.
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3: Hoje, para a primeira sugestão do ano, trago um livro que me foi ofertado pelos meus anos, portanto é da minha biblioteca pessoal, e que tem por título A Rapariga que Roubava Livros. É um livro de Marcus Franz, que nasceu em junho de 1975 em Sydney, na Austrália. Ele é filho de pai austríaco, de mãe alemã, e as suas memórias são do período da Segunda Guerra Mundial em respeito à Alemanha nazi, ao bombardeio de Munique e sobre os judeus, marchando pela pequena cidade alemã da sua mãe, inspirando-me a escrever A Rapariga que Roubava Livros e publicado então em 2005 e traduzido para mais de 40 idiomas e adaptado ao cinema em 2003. Este meu livro é a 28ª edição, se não estou em erro. Daí já ficamos com uma ideia do tipo de livro que é. Toda a trama deste livro passa-se durante a Segunda Guerra Mundial e tem a particularidade de ter como narrador presente a morte, que tem a função de recolher todas as almas dos mortos. Nesta altura, na Alemanha, Hitler era visto como um salvador, um deus. Neste livro, a morte conta-nos a história de Liesel Memminger, uma rapariga que viu essa mesma morte três vezes antes da sua própria morte acontecer. Liesel era uma rapariga que fora dada para adoção pela sua própria mãe, juntamente com o seu irmão, o Werner, devido ao facto da mãe ser uma comunista acérrima. A meio da viagem para Molsching, uma pequena vila, o irmão morre e é, em princípio, enterrado no meio da neve que havia circundante, mas, entretanto, é-lhe feito funeral. E é neste funeral, no funeral do irmão, que Liesel rouba o seu primeiro livro. Um livro que ensinava os coveiros a cavar e a tratar das sepulturas. Quando chegou a Molsing, Liesel foi acolhida por uma família composta por uma mulher muito dura, de nome Rosa, muito insensível, e por Hans, um pintor, um acordeonista. E tudo isto acontece numa rua que vai ser famosa ao longo de todo o livro, que é a Rua Hillmel, uma rua pobre, onde viria a ser a sua nova casa. As dificuldades são muitas no início, e apesar dessas dificuldades, pois Liesel era por todos criticada porque não sabia jogar a bola, porque não sabia isto, porque não sabia aquilo, e começou a conseguir adaptar-se à sua nova vida e, ao mesmo tempo, a fazer novas amizades com meninos da rua com quem brincava, como, por exemplo, o Rudy, com quem estabeleceu uma grande amizade. E este tornou-se realmente no seu melhor amigo e até no seu apaixonado. Mesmo com a sua adaptação a correr bem, Liesel tinha bastantes dificuldades na escola, uma vez que não sabia ler nem escrever quando chegou àquela terra. E alguns dos seus colegas criticavam-na, mas mesmo assim ela tentava superar as suas dificuldades, pois a nossa força, e neste caso a sua força de vontade, era muita. Quando nós temos força de vontade, nós conseguimos. Com o livro que roubara no funeral do irmão, o acordeonista Hans ensina Liesel a ler. E pouco a pouco ela vai descodificando a beleza que é a leitura. E é a partir destes momentos que Lívio se apaixona pela leitura e, simultaneamente, pela escrita. E começa aqui a escrita do seu livro na casa daquela casa. Ao mesmo tempo que aprendia, Lívio e Rosa, que era a mãe, e mãe muito frígida, etc., iam buscar e entregar as roupas às pessoas ricas. Traziam as roupas para lavar, para passar a ferro, e depois levavam já tudo preparadinho às zonas mais ricas da vila. E uma das suas clientes era exatamente a casa do presidente da Câmara, onde eram atendidas pela sua mulher, a Ilsa. Com o passar do tempo, Lívio deixou de ter a companhia da mãe neste trabalho e passou aí sozinha. E são-nos relatados muitos, muitos episódios, muitas peripécias interessantes no relacionamento dela, Lívio, com esta senhora, e que temos a oportunidade de ir vendo e ir integrando a própria história ao longo de todo o livro. No aniversário de Hitler, e como eu já disse, era considerado um deus, um salvador, Lívio rouba um outro livro, mas desta vez é apanhada pela mulher do presidente. E é a partir daí que surge uma oportunidade de conhecer novos livros, por incrível que pareça. Ela rouba um e a partir daí consegue estabelecer uma determinada relação próxima com a mulher do presidente e consegue chegar à sua biblioteca, que era excelentemente recheada de obras. Aqui, mais tarde, Lívio iria roubar mais livros. Passado algum tempo, Hans e Rosa, os pais adotivos de Lívio, são surpreendidos quando lhes aparece à porta num determinado dia Max. Quem era Max? Era um jovem judeu que é acolhido e escondido na casa da família. Este tinha sido acolhido por esta família devido a uma promessa que o dono da casa, o pai adotivo de Ilse, fizera à família do jovem durante a Primeira Guerra Mundial. À medida que o tempo vai passando, a amizade entre Lével e este novo inquilino da casa, Max, o judeu que estava escondidíssimo na casa, a sua amizade vai aumentando. E estes acabam por se tornar grandes, grandes amigos. E, curiosamente, Max, que era um pintor e fazia pinturas nas paredes da cave da casa, cria na Lívio a paixão pelos livros. E esta paixão, que ela já sentia um pouco, aumenta cada vez mais. Este livro mostra-nos que mesmo que nós percamos os nossos amigos e a família, como foi o caso dela, perdeu o irmão, tinha perdido o pai, foi adotada, foi entregue para a adoção pela própria mãe, foi adotada numa família um bocadinho difícil, mas por mais doloroso que seja, nós devemos tentar sempre, sempre superar isso e seguir em frente, como o livro fez. Através da leitura deste livro e constatando tantas dificuldades que Lívio venceu, vemos que devemos sempre tentar ultrapassar essas dificuldades, quer sozinhos, quer com a ajuda de alguém se dela necessitarmos. E não devemos ligar às críticas que os outros fazem sobre nós. Apetece-me aqui aplicar o ditado: os cães ladram e a caravana passa. Este romance transmite-nos que, apesar de existirem diferenças entre as pessoas, como por exemplo a raça, a língua e neste caso concreto até a própria religião e o próprio sentimento político, nós temos o dever de aceitá-las como são. Como foi o caso da família que recebeu Max e que recebeu Lívio. E só assim a vida tem sentido. A rapariga que levava livros é realmente muito interessante. uma leitura não fácil, mas que, conseguindo dominar esta narrativa da morte, nós conseguimos entrosar-nos na obra e devorá-la até ao fim para encontrarmos realmente o juízo final desta mesma obra. Aconselho.
2: A leitura é uma boa companhia, por Graça Muniz.

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0: São 5 da manhã.
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1: São 6 da manhã.
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sentido das palavras, um olhar mais positivo sobre a vida. A honestidade é importante na vida e em sociedade. É também uma característica importante para a convivência com os outros. O indivíduo honesto e sincero, tanto em palavras como em atitudes, é uma pessoa confiável. É alguém com quem se pode contar. Honestidade gera honestidade. A atitude honesta acaba sendo contagiosa. A honestidade é uma cultura e não uma situação de momento. Mude de opinião, mas não mude os seus valores. Pois ser honesto é fazer-se aquilo que se acha correto, sem necessidade de espectadores. Pense nisto e seja feliz. O stress e o descontrole emocional, vivido ao longo do tempo a idades muito jovens, faz com que a arquitetura do seu cérebro mude e as estruturas associadas às emoções sejam alteradas. Tudo isso traz como consequência uma maior vulnerabilidade, que leva a um risco maior na hora de sofrermos determinados traumas emocionais. A família é um bem, porque oferece a base afetiva em que se constrói a personalidade. É preciso ser amado, encorajado, para adquirir confiança suficiente para poder auto-realizar-se como pessoa, tornar-se pessoa ativa e participativa na vida da sociedade. Quando nascemos, temos a necessidade de afeto. É deste modo que adquirimos a força interior necessária para viver, para construir, para resistir às adversidades, ultrapassar obstáculos e realizar os nossos sonhos. Pense nisto e seja feliz. O que define os membros de uma mesma família é muito mais do que a sua árvore genealógica, o mesmo código genético, os mesmos sobrenomes. Muitas vezes, os passados traumáticos também são herdados de geração em geração. A epigenética lembra-nos, por exemplo, que tudo o que acontece no nosso ambiente mais próximo deixa um impacto nos nossos genes. Assim, fatores como o medo, o stress intenso, os traumas, podem ser herdados entre pais e filhos. Isso faz com que, em alguns casos, sejamos mais ou menos suscetíveis de sofrer de uma depressão ou reagir com melhores ou piores ferramentas diante de situações adversas. Pense nisto e seja feliz. A pessoa honesta goza de segurança e paz de consciência. Sabe que não tem nada a temer, pois as suas atitudes e palavras estão em sintonia com os seus valores. São pessoas muito seguras de si próprias. Enquanto o desonesto está sempre apreensivo, muito inseguro, por temer que as suas mentiras sejam descobertas a qualquer momento. A honestidade é uma obrigação moral do ser humano. Quando colocamos honestidade no nosso trabalho, na relação com a nossa família e amigos, temos mais oportunidade de sermos mais bem-sucedidos naquilo que nos propomos fazer. Pense nisto e seja feliz. Vivemos num mundo em que muita gente quer ser famosa a qualquer preço. Muitas vezes, influenciados pelos mídia, querem se tornar em celebridades do dia para a noite. Grande parte dessas pessoas querem vencer na vida sem fazer qualquer esforço. Pura ilusão. Benjamin Franklin, ex-presidente dos Estados Unidos, disse um dia esta sábia frase: "O sucesso é feito de 1% de inspiração e 99% de transpiração." Ou seja, nada acontece por acaso. O verdadeiro sucesso é sempre fruto de um esforço contínuo, de muita luta, de muita entrega, de muita renúncia, de muita determinação. Pense nisto e seja feliz.

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0: São 7 da manhã. 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
1: Até dia 22 de agosto, a iniciativa Cinema ao Luar vai percorrendo as freguesias do Conselho de Arganil numa homenagem ao cinema de comédia português. O cinema ao ar livre regressa assim a Arganil para um novo périplo por algumas das freguesias do concelho, com a finalidade de juntar às noites amenas de verão filmes de comédia a exibir sob o céu estrelado do território. A iniciativa tem entrada livre e as exibições são feitas pelas 21h30. Refira-se que no próximo dia 31 de julho vai haver cinema ao luar em Sequeiros, freguesia de Celavisa, no dia 15 de agosto em Vila Cova de Alva, na Praça Doutor Luís da Costa Faria, União de Freguesias de Vila Cova de Alva em Ansariz, no dia 16 de agosto em Casarias, na União de Freguesias de Cerdeira e Moura da Serra, e no dia 22 de agosto, em Folques, freguesia de Folques, na zona de lazer. O Parque de Lazer do Baião volta a ser palco das festas do Conselho de Góis, com 4 dias de animação, música e convívio para toda a comunidade. O programa deste ano traz grandes nomes da música portuguesa e promete noites cheias de emoção e boa energia. Tony Carreira vai subir ao palco no dia 7 de agosto num concerto solidário de apoio à Associação Sara Carreira, com bilhetes no valor de 5 euros. Este é o único espetáculo com bilhete pago. No dia seguinte, dia 8 de agosto, a música continua com Sara Correia, seguindo-se no dia 9 de agosto, Marisa Lis. As celebrações prosseguem no dia 12 de agosto no Largo Francisco Inácio Dias Nogueira, com um concerto com as bandas filarmónicas da Associação Educativa e Recreativa de Góis e da Filarmónica Varziense Vulgo Filvar. Além dos espetáculos, não faltarão tasquinhas, um mercadinho, insufláveis e DJs, proporcionando momentos de diversão para todas as idades. As praias fluviais de Loriga e da Lapa dos Dinheiros, no Conselho de Ceia, voltaram a hastear as bandeiras azul, qualidade de ouro e praia acessível, um reconhecimento, segundo o município de Ceia, da excelência destes espaços naturais, da qualidade da água, da segurança, da sustentabilidade e da acessibilidade. Mais do que galardões, segundo a autarquia, estas bandeiras são um convite para descobrir paisagens únicas, mergulhar em águas puras de montanha, relaxar à sombra da natureza e viver o melhor que o verão tem para oferecer. Note-se que, para além de Loriga e da Lapa dos Dinheiros, estão também à disposição dos visitantes as zonas balneares do Sabugueiro, Sandomil, Senhora do Desterro, Praia Doutor Pedro, Vila Cova à Coelheira e o Poço do Lagar, na Ribeira de Alvoco.
0: O estado do tempo nas próximas 24 horas.
1: Céu pouco nublado ao limpo, apresentando períodos de maior nebulosidade no litoral norte e centro até o início da manhã. Vento fraco a moderado, soprando por vezes forte até 40 km/h nas terras altas até o início da manhã. Subida da temperatura máxima. E assim fechamos mais um bloco informativo por aqui na RCA. Continua a acompanhar a emissão no decorrer deste domingo e tenha a continuação de um ótimo fim de semana.
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0: São 8 da manhã. 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

Olá, bom dia, bom dia. Estivemos aqui com Henrique Matos e o seu Olé Olá a abrir aqui as manhãs da RCA deste domingo 26 de julho. Então cá estamos para lhe desejar um ótimo dia, a continuação de um fim de semana muito feliz na companhia da sua rádio, Rádio Clube de Arganil, e por isso aqui saudamos todos aqueles que estão connosco, seja através do 88.5 FM, seja através do nosso repetidor do Piodão em 97.3, seja via internet em www.rcarganil.pt. Hoje por aqui consigo ao longo da manhã Lourdes Gonçalves, espero que continuem por aí a fazer-nos companhia e permitam-me aqui sobretudo que desejo hoje muita, muita saúde a todos os avós que estejam à escuta. E porquê? Porque hoje assinala-se uma data especial. É precisamente o Dia Mundial dos Avós, que se assinala hoje a 26 de julho. A celebração do Dia dos Avós é feita através de alguns eventos e atividades que prestam homenagem e visam demonstrar carinho e apreço a todos os avós. Portanto, hoje, quem tiver os seus, aproveite-os ao máximo, estejam com os vossos avós, celebrem esta data, fazendo-lhes companhia, fazendo um programa especial, fazendo uma visitinha, não é? Que é tão importante dar atenção aos nossos mais idosos também. E já agora, por curiosidade, dizer que foi uma senhora portuguesa chamada Ana Elisa Couto, conhecida como Dona Aninhas, que reivindicou a instituição de uma data que valorizasse a figura dos avós. Natural de Penafiel e avó de 6 netos, tentou durante quase 20 anos que houvesse esta data comemorativa. E aí está ela, a 26 de julho, por ser este o dia de Santa Ana e de São Joaquim, pais de Maria e avós de Jesus Cristo. Fica aqui também esta curiosidade para quem não sabia. Então vamos lá celebrar aqui na nossa rádio também esta data, deixando aqui um tema de Mundo Novo, Minha Querida Avózinha, para todos os avós, as avós e os avós também, que também merecem, pois com certeza.

Agora está na hora de sabermos quem são os aniversariantes de hoje e deixar-lhes aqui uma prendinha musical, lembrando que logo de seguida, ainda antes da publicidade das 8h30, vamos aqui ouvir o Dr. António Rodrigues Gonçalves com mais uma das suas rubricas Emoções, Saúde e Felicidade. Então quem é que temos hoje de parabéns neste domingo? Temos aqui dois aniversários de casamento e um de nascimento. Começando pelos nascimentos, enviamos aqui um beijinho e votos de muita saúde para o Sr. António Pais Mamed, residente em Carcavelos. Neste caso é um padrinho. Aliás, temos aqui padrinhos e não só sócios de parabéns. É o nosso padrinho 304. Muitos parabéns, muita saúde e felicidades junto da sua família. Depois também vamos desejar felicidades a um casal de Poços, São Martinho da Cortiça, José Manuel dos Santos Ferreira e esposa. Celebram hoje o aniversário de casamento, sendo o Sr. José o nosso sócio 1630. Há muito tempo que não nos contacta. Espero que se encontre bem. Um beijinho para o Sr. José e para a sua esposa. E temos também a celebrar hoje o seu aniversário de casamento, o Sr. Silvino Coisinha e a Dona Isilda Coisinha, de Porto Silvado, Pomares, sendo o Sr. Silvino o nosso padrinho 319. Enviamos-lhe aqui também uma saudação especial neste dia de aniversário. E vamos oferecer a todos estes amiguinhos e a todos aqueles que estejam a assinalar hoje mais uma primavera ou mais um aniversário de casamento, Rui Fontelas com o tema dos parabéns. Logo de seguida, então, para ouvir a rubrica Emoções, Saúde e Felicidade.

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1: Vou começar aqui saudando os ouvintes da Rádio Clube de Arganil e agradecendo-lhe assim a paciência de nos pôr em contacto uns com os outros. Ora bem, nós vimos aqui recentemente, nestas nossas conversas, que precisamos mesmo de mudar. Até porque tudo muda à nossa volta, e se não mudarmos ficamos mesmo para trás. E o pior é que, ao ficarmos para trás, não só ficamos mais velhos, como começamos a ter mais problemas de saúde, porque, como já aqui demonstrei, é através do controle das emoções que vem com as mudanças que nós podemos ser ou não mais saudáveis. E não podemos esquecer, como a Lourdes acabou de dizer, que este programa tem o título de Emoções, Saúde e Felicidade, o que quer dizer que precisamos ter melhores emoções para ter mais saúde e ser mais felizes. Poderá perguntar-se, então, e como é que isso consegue? E eu repito o que já aqui venho dizendo há meses, consegue-se vencendo os preconceitos e mudando a forma como pensamos. Porque o que nos foi ensinado no passado está hoje profundamente desatualizado. Agora outra pergunta, e como é que é possível mudar e vencer os preconceitos? Ora bem, isso só se consegue reprogramando o pensamento. E para reprogramar o pensamento há pelo menos três verdades absolutas, absolutas porque aceitas e testadas pela ciência, que nós temos que perceber. A primeira é esta: aceitar que nada na vida acontece por acaso. Portanto, eu repito, temos que aceitar que nada na vida acontece por acaso. Tudo na vida tem um propósito. Tudo na vida vem no momento certo para ampliarmos a consciência. E não, como muitos pensam, que o que acontece é um drama, o que acontece é para nos queixarmos ou para criticar, julgar, invejar ou discutir. Não é. No estado atual do nosso conhecimento, o melhor que temos a fazer é aceitar de boa fé, interiormente e sem reserva mental, que tudo vem na hora certa. Tudo acontece com um propósito. Tudo tem um objetivo na vida. E se nós não aprendemos com o que nos acontece, a vida traz-nos de novo problemas e mais problemas, até abrirmos a pestana e aceitarmos a vida como ela é. Bom, neste aspecto é verdade, e todos conhecemos pessoas que não aceitam, não aprendem e continuam sempre no mesmo registro mental, às vezes cometendo sempre os mesmos erros e não aprendem. Todos conhecemos pessoas assim, que parecem terem nascido com azar e que tudo lhes acontece, porém, não raro essas pessoas vivem em círculo vicioso negativo, do qual não conseguem sair. Bom, um dia voltaremos a falar disto, mas hoje não quero ir por aqui. A segunda verdade absoluta para programar o pensamento, que é hoje, digamos assim, o tema da nossa conversa, é vencer os preconceitos e começar mesmo a mudar. E reconhecer que a mente subconsciente não tem sentido de humor nem sentido crítico. Repito, é preciso reconhecer que a mente subconsciente não tem sentido de humor nem sentido crítico. E mais, a mente subconsciente nem sequer distingue o que nos faz bem do que nos faz mal. Perguntarão, o que é que isto quer dizer? Quer dizer que a mente subconsciente aceita tudo o que nós pensamos e dizemos. E faz tudo para dar crédito ao que pensamos. Então, vamos a exemplos. Vamos a exemplos, porque esta questão não é fácil de perceber, eu sei. Porque, enfim, nós devemos, por vezes, demoramos muitos anos a evoluir. Nós temos a tendência a repetir constantemente o que já sabemos. E essencialmente aquilo que nos foi ensinado no passado. Julgamos quando não nos é pedido. Odiamos o outro porque discordou de nós. Comemos o que não devemos porque não sabe bem. Temos a tendência a dizer não por tudo e por nada, etc, etc, etc. Ora bem, nestes casos, a mente subconsciente não pode ir contra a mente consciente. E então o que é que ela faz? Quando julgamos, a mente consciente cria desconforto. Quando odiamos, a mente cria tensão interna. quando comemos, bebemos ou fumamos, a mente subconsciente cria uma luta interna no organismo que nos vai tornar doentes mais cedo ou mais tarde. Portanto, fica a saber, caro ouvinte, que a sua mente subconsciente não tem sentido de humor, nem tem poder para alterar o que lhe faz mal. Não. Ela segue o que você pensa ou diz, ou faz, e transforma isso em bom ou mau panorama dentro do seu organismo. Ou saúde ou doença, ou felicidade ou infelicidade, ou angústia ou prazer, etc, etc, etc. De resto, muito boa gente chega ao pé de mim e me pergunta: sinto-me angustiado, não sei o que fazer para afastar esta angústia. Pois é, mas a solução para este problema já são contas do outro rosário, que eu também deixo para outra conversa, porque não é este o tema de hoje. A terceira verdade absoluta para reprogramar o pensamento é perceber de uma vez para sempre que o que me incomoda, o que nos incomoda, ou não gostamos, ou enfim, ou até eu não gosto em mim ou no outro, é um sinal do que tenho de mudar em mim. Eu repito, o que me incomoda, ou o que nos incomoda, ou eu não gosto em mim ou no outro, é um sinal do que tenho de mudar em mim. Eu explico melhor esta terceira verdade, mas aviso desde já que ela é difícil de aceitar e mais difícil ainda é prossegui-la e pô-la em prática. O que me incomoda, o que não gosto em mim ou no outro, é algo que tenho de mudar não no outro, mas em mim. Algum ouvinte agora já estará a dizer ou a pensar: querem ver que se o outro, meu filho, meu familiar ou até um amigo, faz um disparate que me incomoda, eu é que tenho que mudar? Pois é, caro amigo, mas a verdade é essa mesma. Em quase todos os casos que nos incomodam, é algo que nós ainda não entendemos. O que nos incomoda no outro é o julgamento que fazemos dentro de nós, daquilo que vimos fazer ao outro, e que vai contra as nossas expectativas. Dizendo melhor, o que nos incomoda não é verdadeiramente o que o outro fez, mas sim o que nós esperávamos dele. O que nos incomoda são as nossas referências sobre o mundo e sobre as coisas, e não tanto o que o outro faz ou fez. De resto, há um livro que eu já tenho aqui referido, de Marshall Rosenberg, que chega a esta conclusão espantosa. Qualquer reação violenta da nossa parte é a expressão trágica de uma necessidade não atendida. Ora bem, vamos lá tentar perceber isto com um exemplo. Um amigo nosso interpela-nos e trata-me mal. A nossa reação, se for igual ou pior do que a dele, quer dizer que ele veio mexer com o nosso ser, com a nossa maneira de ser, com o nosso sistema de valores, com o respeito que nos era exigido. E então reagimos, às vezes até violentamente, devido àquilo que nós pensamos ser uma necessidade de respeito não atendida. Agora imagine que era um ser mais evoluído ou até dotado de verdadeiros conhecimentos, budistas ou cristãos. Antes de mais, não se sentia atingido se alguém o trata depreciativamente. Até porque não me ataca quem quer, e o outro só mostra, ao atacar-me, claro, o outro só está a mostrar a desorganização interna que vai nele. Em segundo lugar, todos nós sabemos que veneno mata, mas só mata se tomar. Portanto, se não tomar o veneno que o outro lhe está a tentar dar, naturalmente que o veneno não lhe fará mal porque não o tomou. Em terceiro lugar, pode muito simplesmente perdoar ao outro o incômodo que ele lhe causou e nem sequer dar grande importância ao que viu ou ouviu. E com isso protege-se a si e, sobretudo, protege a sua saúde, como já aqui lhe demonstrei. E pode ainda, caro ouvinte, aceder a um nível superior de sabedoria, que é compreender mesmo o que viu ou ouviu do outro através dos seguintes juízos. Ele não consegue ser melhor, devido à natureza, ao ser ou à educação, as condições para ser o que é. Logo, não tenho que me incomodar, aborrecer, enervar ou retorquir pelo que vi ou ouvi. Porque ninguém muda ninguém. Só nos podemos mudar a nós mesmos, que é o conselho ou a sugestão última que estes ensinamentos nos querem dizer. E agora, deixem-me que leia aqui um pequeno trecho sagrado que vem confirmar tudo o que acabei de dizer. Diz o texto: quando te encontras com qualquer um, lembra-te que é um encontro santo. Assim como tu o verás, assim como tu o vires, verás a ti mesmo. Assim como o tratares, tratarás a ti mesmo. O que pensares a respeito dele, pensarás a respeito de ti mesmo. Nunca te esqueças disto, pois nele acharás a ti mesmo ou te perderás. Fim de citação. Ora bem, se dúvidas houvesse, este texto da Bíblia mostra-nos que o que nos incomoda no outro faz espelho das nossas áreas emocionais e mentais, que temos que mudar em nós. E não, como meio mundo acha, que nós é que estamos certo, que todos os outros estão errados, quando fazem alguma coisa que nos incomoda. Por fim, vou utilizar ideias e dicas retiradas de um livro de uma autora americana, porque a Bíblia não tem autor, como se sabe, embora as ideias viessem segundo se crê de Jesus Cristo, mas eu neste caso vou utilizar aqui algumas ideias desta autora americana a propósito de tudo o que acabei de dizer atrás. E também, até para mostrar que muita gente já se debruçou sobre esta questão muito concreta, e que é esta: o que me incomoda ou não gosto no outro é um sinal do que tenho de mudar em mim, volto a repetir. A este propósito, diz esta autora, Mariana Williamson, diz ela: todas as pessoas que nos obrigam a zangar-nos são os nossos mais importantes professores. E porquê? Pergunto eu e ela responde: porque indicam os limites da nossa capacidade de perdão. Isto é, quando nos zangamos com alguém, temos de perceber que esse alguém nos incomodou e, ao incomodar-nos, está a mostrar-nos onde temos mesmo de mudar. Pode ser difícil aceitar que isto é verdade, mas é assim mesmo. Pode até demorar algum tempo, mas ao evoluirmos, chegaremos a esta conclusão que hoje nos parece um completo absurdo. Bom, eu há pouco disse: querem ver que se o outro, o meu filho, o meu familiar ou até um amigo fez um disparate que me incomodou, eu é que tenho de mudar? E agora demonstro com palavras da referida autora. Diz ela: pode ser difícil pôr de lado a nossa percepção de culpa de alguém quando sabemos que, de acordo com todos os padrões de ética, de moralidade ou de integridade, temos razão no que toca aos nossos defeitos. Porém, alguém pode perguntar: preferes ter razão ou ser feliz? Cá está o fim último desta complicada questão. O que me incomoda nos outros pode violar os nossos padrões, pode ir contra o nosso sistema de valor, pode até bolir-nos com os nervos, como diz o povo, pode até causar-nos desconforto e com isso dar cabo da nossa saúde. Mas a grande, grande questão é esta: preferes ter razão ou ser feliz? E a referida autora tem duas soluções para esta questão. Soluções que me atrevo a questionar. Não me atrevo a questionar porque são a essência do problema, diz ela. Se estás a julgar um irmão, estás errado mesmo que tenhas razão. E alguém dirá: mas neste mundo tem de haver alguém que defenda os princípios. Verdade, contudo, ela diz: Deus não precisa de nós para policiar o mundo. Apontar o nosso erro a alguém não ajuda este alguém a mudar. Tratar alguém com compaixão e perdão, então sim, terá mais probabilidades de provocar uma resposta de cura. E sobretudo, isto é que é muito, muito importante, ajuda-nos a compreender que o que nos incomoda nesse alguém é algo a mudar em nós, neste sentido da compaixão e do perdão. E com isto, nós mudamos também, ficamos em paz, aquietando-nos por dentro, e lá vem tudo o que é de bom. Desce ou baixa a tensão arterial, o colesterol diminui, até a diabetes pode descer, e todas as outras consequências boas, mentais, físicas e emocionais, que eu tenho aqui referido, beneficiam a nossa saúde, que no fundo é o que importa. Eu estou mesmo a acabar, mas quando se pergunta: preferes ter razão a ser feliz? Quer dizer, preferes continuar incomodado a discutir ou a julgar os outros pelo que eles te dizem ou fazem? Ou preferes ser feliz e saudável, mudando a tua percepção do que eles dizem ou fazem, através da compaixão e do perdão? Ou até, enfim, da suprema compreensão de que o outro é o que é e não pode ser de outra maneira, é assim. Ou melhor, até podia se ele quisesse. Mas como diz a citada autora, Não, Deus não precisa de ti para policiar o mundo. Portanto, muda tu, caro ouvinte, e com isso acederás a muito melhor saúde e felicidade.
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11: Mais uma vez, muito, muito bom dia. Passam agora 42 minutinhos depois das 8 da manhã, primeira hora das manhãs da RCA, aqui na Rádio Clube de Erganil, neste domingo 26 de julho. Agradeço a todos vocês que já estão desse lado a acompanhar-nos, a sintonizar-nos através do 88.5 FM e que inclusivamente já estão por aqui a enviar os seus toquezinhos e as vossas mensagens. Ficam as saudações para a próxima hora, fica prometido. Agora vamos ouvir aqui um tema que sei que muitos dos nossos ouvintes gostam. Alexandre Faria, Um Jantar para Jesus. Logo de seguida vamos ter aqui a rubrica O Dia do Senhor com o Senhor Padre Orlando Henriques e depois fecharemos esta horinha com Clemente e a interpretação do tema Nossa Senhora de Marco Paulo. Espero que estejam a gostar de estar na nossa companhia. Um bom domingo, um excelente fim de semana. Cá estamos convosco ao longo desta manhã, hoje e sempre.

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1: Bom dia, amigos ouvintes da Rádio Clube de Erganil. Em mais uma manhã de domingo, continuamos a seguir Jesus, que também nos continua a falar em parábolas acerca do Reino dos Céus. Continuamos, portanto, no capítulo 13 de São Mateus, hoje os versículos 44 a 52. Naquele tempo, disse Jesus aos seus discípulos: o Reino dos Céus é semelhante a um tesouro escondido num campo. O homem que o encontrou tornou a escondê-lo e ficou tão contente que foi vender tudo quanto possuía e comprou aquele campo.

Olha, entendemos. Disse-lhes então Jesus: por isso, todo escriba instruído sobre o reino dos céus é semelhante a um pai de família que tira do seu tesouro coisas novas e coisas velhas. O reino dos céus é, de facto, esse tesouro precioso pelo qual vale a pena sacrificar tudo o resto, se for preciso. Ser cristão é isto, implica renunciar a muitas coisas, mas sabendo que vale a pena. É como encontrar um grande tesouro. É como encontrar a pérola que vale a pena vender tudo para ter aquela pérola, ou então vender tudo para comprar aquele campo. Esta primeira parábola do tesouro escondido no campo é uma parábola muito interessante, porque podemos imaginar, desenvolvendo aqui a parábola, podemos imaginar o que é que pensariam as outras pessoas ao verem aquele homem vender tudo o que tinha só para comprar aquele campo. Quem vê de fora podia perguntar-se, afinal, o que é que aquele campo tem de tão valioso? Porquê é que ele vai vender tudo o que tem? E tudo o que tem, enfim, podemos imaginar a vender a casa, a vender tudo, e perguntarmos, afinal, agora onde é que ele vai viver? Vendeu tudo para ter aquele campo, mas agora só tem aquele campo e mais nada. Aos olhos do mundo, parece uma loucura aquilo que este homem está a fazer, ao vender tudo o que tem, desfazer-se de tudo, só para comprar aquele terreno. Mas ele sabe que aquele terreno não é apenas um terreno. Ele sabe que naquele terreno está escondido um tesouro imenso e, portanto, sabe que vale a pena desfazer-se de tudo aquilo que tem, porque ao comprar aquele terreno vai tornar-se dono de um enorme tesouro que está escondido, que mais ninguém conhece, mas que ele sabe muito bem que lá está. Assim, a nossa dedicação a Cristo, aos olhos do mundo, pode parecer uma loucura, como a deste homem que vende tudo para comprar aquele terreno, aquele campo onde está escondido o tesouro. Podemos imaginar qualquer cristão, podemos imaginar até uma pessoa que segue uma vocação de especial consagração, consagrar-se totalmente, apostar toda a sua vida em Cristo, inclusivamente até deixar de casar, viver uma vocação celibatária, ou mesmo aqueles que não são celibatários. A verdade é que todos nós, como cristãos, somos chamados a entregar-nos, a darmos a nossa vida totalmente a Cristo. Aos olhos do mundo parece uma loucura deixar-se de casar, ou então renunciar a isto ou àquilo, mas nós sabemos que este terreno, que aos olhos do mundo é apenas um terreno, sabemos que na verdade é um grande tesouro, e por isso sabemos que vale a pena deixar tudo para o seguir. Os mártires que deram a vida por Cristo deixaram-se matar e deram a sua própria vida em testemunho. Aos olhos do mundo, uma loucura, mas perante o reino dos céus foi adquirir esse tesouro imenso. Todo o cristão que vive a sua vida honestamente, aquele que às vezes podia fazer mal aos outros ou que podia aproveitar-se de certas coisas, mas que não se aproveita porque sabe quais são os mandamentos de Deus e sabe aquilo que é correto. Como diz o Salmo responsorial deste domingo: para mim, Senhor, vale mais a lei da vossa boca do que milhões em ouro e prata. Aquele cristão que não se deixa corromper nem por todo o dinheiro deste mundo, todo aquele que renuncia às vantagens da corrupção ou da vigarice, todo aquele que abdica de qualquer lucro desonesto, porque sabe que Deus é mais importante, sabe que a lei de Deus é a máxima sabedoria e o nosso maior conforto, e por isso diz não. E aos olhos do mundo é chamado de burro, mas perante Deus é aquele que é santo e participará da sua vida quando ele vier julgar o mundo. Quando chegar esse dia em que, como diz Jesus nesta parábola, a rede dos peixes será puxada para a praia e os bons serão escolhidos para os cestos, que é como quem diz, para o reino dos céus, e o que não presta será deitado fora, ou então será deitado na fornalha ardente, como diz Jesus nesta explicação da parábola. Aí se provará a firmeza da perseverança daqueles que se mantiveram firmes e fiéis na sua fé, daqueles que abdicaram de muitas coisas para adquirir este tesouro imenso que é o reino dos céus. Pode parecer uma loucura, mas nós sabemos que vale a pena. É uma sabedoria própria que adquirimos na meditação da palavra de Deus.
Jesus diz que o escriba

0: escriba que é instruído no reino dos céus é semelhante a um pai de família que tira do seu tesouro coisas novas e coisas velhas. Também nós, do tesouro que é a Sagrada Escritura, que tem Antigo Testamento e Novo Testamento, tiramos coisas novas do Novo Testamento e coisas velhas do Antigo Testamento. Também tiramos coisas velhas porque já as conhecíamos, mas que às vezes são novas, porque Deus nos fala de uma maneira nova sempre que escutamos a Sua Palavra e nos diz sempre algo de novo, algo de diferente para a nossa vida. Como diz também o Salmo responsorial que cantamos neste domingo, a manifestação das vossas palavras ilumina e dá inteligência aos simples. Por isso, eu amo os vossos mandamentos mais que o ouro mais fino. Sabendo da preciosidade que é a palavra de Deus e os seus mandamentos, neles adquirimos a verdadeira sabedoria que escapa aos olhos do mundo, mas que será manifestada no final. Quando as redes forem puxadas para a praia, quando aqueles que forem bom peixe desta rede participarem dessa vida sem fim. Amigos ouvintes, desejo-vos um santo domingo. Até à próxima semana, se Deus quiser.
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1: No âmbito do programa comemorativo dos 120 anos do nascimento e dos 25 anos da morte de Monsenhor Nunes Pereira, sacerdote, artista e renovador da arte sacra portuguesa no século XX, está patente até dia 31 de agosto a exposição Recordar Nunes Pereira, em 3 espaços em Lisboa, ou seja, na Casa do Conselho de Góis, na Casa do Conselho de Pampilhosa da Serra e na Casa da Comarca de Arganil. Esta mostra, segundo o município de Arganil, apresenta um formato inédito repartido em 3 espaços emblemáticos da diáspora beirã em Lisboa, assinalando o caráter intermunicipal destas comemorações e reforçando a cooperação entre os 3 concelhos na valorização da memória e da obra de Monsenhor Nunes Pereira. A exposição tem como principal objetivo divulgar e valorizar a obra de Monsenhor Nunes Pereira no domínio do vitral, dando especial destaque aos seus vitrais inspirados na história da salvação, cujos originais se encontram na Igreja Paroquial de Cárdigos. Através desta mostra, os visitantes são convidados a conhecer uma das mais relevantes realizações do artista, marcada pela profundidade espiritual, pela riqueza simbólica e pela excelência da sua expressão plástica. A cabina de leitura de Góis foi recentemente alvo de uma intervenção de requalificação promovida pela Fundação MEU, reforçando um projeto que há vários anos incentiva a leitura, a partilha de livros e o acesso à cultura neste concelho. A intervenção, concluída no passado dia 6 de julho, segundo o município de Góis, resulta da parceria entre a Fundação MEU e a própria autarquia, que integra a Rede Nacional de Cabinas de Leitura desde a sua implementação. Localizada no centro da Vila de Góis, junto ao agrupamento de escolas, a cabine de leitura tem sido acompanhada pela Biblioteca Municipal António Francisco Barata, assumindo-se como um espaço de proximidade e de promoção da leitura acessível a toda a comunidade. O município de Góis foi um dos concelhos selecionados para esta fase de requalificação, na sequência do envolvimento demonstrado no inquérito promovido pela Fundação MEU, junto dos municípios parceiros. A intervenção permitiu renovar o espaço, tornando-o mais funcional, acolhedor e adaptado às atuais formas de utilização. A Câmara Municipal de Oliveira do Hospital aprovou recentemente, por unanimidade, em reunião do Executivo Camarário, os votos de louvor e reconhecimento, por proposta do Presidente da Autarquia, José Francisco Rolo, às empresas do município distinguidas com os estatutos Pequena e Média Empresa Líder 2025, Pequena e Média Empresa Gazela 2025 e Pequena e Média Empresa Excelência 2024. A atribuição destes vários galardões pelas entidades competentes são, e passo a citar, segundo o município, um sinal de robustez e vitalidade do tecido empresarial local e que elevam o nome de Oliveira do Hospital, segundo também o Presidente da Autarquia. De acordo com os dados avançados pelo IAPMEI, 42 empresas com sede no município de Oliveira do Hospital foram distinguidas como PME Líder 2025, um importante selo de reputação que destaca o mérito das pequenas e médias empresas nacionais com desempenhos superiores. Em relação ao ano transato, há 2 novas empresas que integram este lote de líderes de empresas oliveirenses.
0: O estado do tempo nas próximas 24 horas.
1: Céu pouco nublado ao limpo, apresentando períodos de maior nebulosidade no litoral norte e centro até o início da manhã. Vento fraco a moderado, soprando por vezes forte até 40 km/h nas terras altas até o início da manhã. Subida da temperatura máxima. E assim fechamos mais um bloco informativo por aqui na RCA. Continua a acompanhar a emissão no decorrer deste domingo e tenha a continuação de um ótimo fim de semana.
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3: Hoje já sei qual é o tema que nos traz, é a fratura do escafoide. Podemos começar pela dúvida óbvia, não é? O que é o escafoide?
4: Então, o escafoide é um dos 8 ossos da mão que constituem o nosso punho, vulgarmente designado por pulso. O escafoide é o osso no pulso mais próximo à base do pulgar. Trata-se de um osso muito complexo, que permite a harmoniosa e normal mobilidade do punho e da mão.
3: E como é que normalmente acontece esta fratura?
4: Com uma fratura de Coles, que já falamos aqui anteriormente, esta fratura do escafoide geralmente resulta de uma queda com apoio sobre a mão estendida. Enquanto na fratura de Coles a fratura ocorre no osso do rádio, ou seja, no antebraço, aqui ela ocorre na mão, mais próximo do pulgar. A fratura do escafoide é especialmente preocupante, pois o escafoide é um osso com características muito particulares e únicas. Ele apresenta uma frágil irrigação sanguínea e ainda, por cima, tem uma pouca estabilidade natural. Então, esta fragilidade vai se manifestar quando existe uma fratura do osso, deste osso do escafoide. Esta fratura vai condicionar muitas vezes a irrigação do osso, ou seja, a circulação sanguínea, e a irrigação é o que dá vida ao osso, não é? Dessa forma que chegam lá os nutrientes e o oxigênio. E quando a circulação está comprometida, pode, em casos extremos, levar à morte do próprio osso, ou seja, haver aqui uma necrose. Ao contrário das fraturas de Coles, as tais do antebraço, que são frequentes nas quedas após os 65, 70 anos, estas fraturas de escafoide estão mais associadas a adultos e a jovens, com uma boa qualidade óssea, pois muitas vezes ocorrem durante a prática desportiva. No entanto, esta fratura pode ocorrer em qualquer idade, desde crianças até idosos.
3: E quais os principais sinais de alerta de uma fratura de escafoide?
4: No caso da fratura do escafoide, o doente geralmente refere dor e edema, ou seja, inchaço no punho, mais evidente junto ao pulgar, lá está. Há também uma limitação da mobilidade, ou seja, uma dificuldade em mexer o pulgar. Mais tarde pode aparecer até uma zona negra, uma nódoa negra, que pode corresponder a uma pequena hemorragia interna. A dor pode, por vezes, não ser valorizada pelo doente, pensando tratar-se de uma simples entorse ou latal, por causa do hematoma, da nódoa negra presente, e por essa razão muitas vezes as fraturas de escafoide não são avaliadas logo no momento, são avaliadas tardiamente e em situações que até possam já ter evoluído e as fraturas vão consolidando, não é? Ou seja, o osso vai se curando a ele próprio de qualquer forma, quer a gente o ajude ou não. E isto pode levar a um pior prognóstico, ou seja, a recuperação, se não for diagnosticado no momento a fratura do escafoide, se for mais tardiamente, isto pode levar a que a recuperação seja mais difícil ou incompleta até.
3: Como devemos então proceder depois de uma queda sobre a mão estendida?
4: depois de uma queda sobre a mão estendida, se ficar com dor localizada na zona da queda, mesmo que não seja imediatamente, porque às vezes no momento, não é, estamos com aquela adrenalina da própria queda, não é? Mas se nas horas seguintes, no dia seguinte, se instalar dor, deve dirigir-se às urgências mais próximas. A avaliação clínica pelo um ortopedista pode ser de grande importância e sendo decisiva na primeira abordagem e na suspeita da lesão. Inicialmente, esta lesão poderá ser avaliada através do raio-x da mão e raio-x do punho, de modo a confirmar a fratura do escafoide ou outras lesões possíveis da mesma área. Muitas vezes, a radiografia pode não ser conclusiva. Pode não ser visível esta fratura, estamos a falar de ossos muito pequenos e muito juntos uns aos outros, e como sabem, quem já viu um raio-x, e a maioria das pessoas até já fez um raio-x de outras zonas do corpo, não é? Nós vemos os ossos longos, os ossos compridos, vemos-los bastante definidos, mas nas zonas onde os ossos se unem, nas articulações, ali já é mais difícil nós vermos até os próprios contornos dos ossos, quanto mais um pequeno traço de fratura, que é um pequeno risco, digamos, na fotografia. E isto acontece em um quarto dos casos, ou seja, um quarto das fraturas de escafoide não são diagnosticadas pelo raio-x, não são visíveis. Por isso, havendo, não aparecendo nenhuma lesão, mas havendo alguma dúvida, daí ser importante ser avaliado por ortopedia, um TAC ou uma ressonância pode ser determinante, porque tem maior fiabilidade e vai determinar com mais precisão se existe ou não fratura do escafoide e quais as suas características.
3: E depois de ter o diagnóstico, o que é que acontece?
4: No caso de fraturas estáveis, onde a irrigação sanguínea não foi comprometida, o tratamento conservador é a melhor opção a considerar. Isto consiste na imobilização com gesso, num período aproximadamente 6 a 8 semanas. A cirurgia está indicada apenas nas fraturas que apresentam desvio, que estão desalinhadas e quando associadas a problemas na irrigação. A necessidade de cirurgia, em muitos casos, é também devido à alta taxa de não-união, ou seja, quando o osso não volta a colar. E isto pode chegar a 50% dos casos. É uma operação que exige o correto posicionamento do osso utilizando um mini parafuso especial que une e comprime os dois fragmentos ósseos de modo a permitir uma boa estabilização da própria fratura, e é uma cirurgia que exige que é necessária também depois uma recuperação no pós-operatório. De fisioterapia é essencial, onde vai ser realizado movimentos do punho, dos dedos, controlados e sem dor, técnicas anti-inflamatórias, como a drenagem linfática, gelo com o membro elevado, e deve ser evitado o esforço do membro operado, evitando atividades de risco que possam proporcionar novas quedas, não é? Por isso, nada de atividades desportivas intensas e nem pensar ir cavar ou rachar lenha.
3: Ou seja, é uma fratura que pode trazer algumas complicações e nem sempre basta colocar gesso e aguardar, não é?
4: Neste caso é mesmo verdade, porque cerca de metade das pessoas que sofrem esta fratura são submetidas à cirurgia. E gostaria de salientar as consequências de uma fratura de escafoide quando não é tratada adequadamente. Pode surgir a necrose vascular, que se chama osteonecrose, que é a tal morte do osso devido à perda de circulação sanguínea, e ocorre principalmente quando esta fratura é grave não é diagnosticada, e a instalação é bastante rápida desta necrose, ou seja, no espaço de uma ou duas semanas vai haver problemas sérios. A pseudoartrose do escafoide é também bastante comum, que corresponde à não união da fratura, ou seja, aos dois pedacinhos de osso não se unem um ao outro. Pode acontecer em fraturas menos graves, mas que não foram detectadas no primeiro raio-x, e por isso, se mesmo depois de ir às urgências, os sintomas se mantêm ou se agravem, devem voltar, está bem? Porque pode ter sido não é um mau diagnóstico, só que pode ser preciso mais exames para realmente ter a certeza. É muito frequente estas fraturas serem de difícil visualização no raio-x. E, por fim, pode também desenvolver, se não for tratado adequadamente, uma artrose do punho, que é um processo degenerativo que surge muito depois do traumatismo, anos e anos depois. As pseudoartroses anteriores, não é? Tendem a evoluir depois para uma artrose. E estas alterações vão se traduzir por uma perda de cartilagem e uma instabilidade. O que é que isto se traduz? Numa dor crónica e diminuição da mobilidade com perda de movimentos. Por isso, não facilitem. Uma fratura de um pequeno osso, se não for corretamente tratada, pode ser um problema que o acompanha para o resto da vida.
3: Doutora Sofia, segundo apreendi, portanto aqui a fisioterapia é importante após uma cirurgia, mas também na prevenção ou nesse caso não?
4: É sim, na prevenção, não a fisioterapia em particular, a não ser que haja, sei lá, às vezes temos casos de pessoas que já têm instabilidade no punho e que referem dor, não é? Todas as queixas que hajam de punho devem ser tratadas e claro que todas as fragilidades nos expõem mais aos traumatismos, mas neste caso em particular nós atuamos mais no pós-cirúrgico, sim, e claro, informando as pessoas, uma rubrica que também já trouxe aqui que vai muito de encontro também a este tema, que é a prevenção de quedas em casa, não é? Retirar o máximo de tapetes de casa, ter luzes de presença nos corredores de acesso às casas de banho, percebe? Ou seja, tudo que nós possamos fazer também para não cair, claro, já estamos claro. A prevenir,
3: exatamente. Passa por esses pequenos cuidados. Mas é verdade que este também é um problema que surge muito nas crianças. Olha, o meu filho deve ter tido uma coisa do género, porque caiu na escola a jogar futebol e acho que foi dessa forma que caiu e teve que realmente andar com gesso. Mas nessa fase é mais fácil, não é que seja tratado sem cirurgia, não é, doutora Sofia? Habitualmente.
4: Os jovens têm uma capacidade de recuperação muito grande e muitas vezes, dependendo da idade, mas quanto mais jovens, mais isto se aplica, eles fazem as fraturas chamadas em ramo verde. Não é? Imagina um ramo verde a partir, ele não parte completamente, lasca. E então, por um lado, são chatas na mesma, mas não há ali tanta, não há uma separação completa em dois fragmentos, e isso também facilita a recuperação. E pronto, nós sabemos que em jovem recuperamos tudo mais rápido, não é,
3: claro,
4: verdade?
3: É sempre mais fácil. Olha, doutora Sofia, foi um gosto ouvi-la por aqui mais uma vez. Muito obrigada pelos esclarecimentos e até à próxima rubrica.
4: Obrigada, até daqui a um mês, mais
3: Exatamente.
4: Ou menos.
3: Exatamente, um beijinho grande, bom trabalhinho, boa semana.
4: Igualmente.
3: Obrigada, com licença, beijinho.
2: 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Bom dia, queridos ouvintes. Julho despede-se lentamente, deixando-nos os dias quentes do verão e as noites que convidam o silêncio, à contemplação e à pausa. Há momentos em que o mundo parece abrandar, quando o ruído se afasta e a serenidade da noite nos permite escutar melhor os pensamentos, as emoções e as palavras que tantas vezes ficam por dizer. Em Domingo com Poesia, rúbrica que o município de Góis apresenta os domingos, em colaboração com a Rádio Clube de Erganil, escutamos hoje Começa a Haver Meia-Noite e a Haver Sossego, de Álvaro de Campos, heterónimo de Fernando Pessoa, pela voz de Ana Rita Rosa. Neste poema, a noite torna-se espaço de introspeção e de encontro connosco próprios. Entre o silêncio e a inquietação, Álvaro de Campos conduz-nos por um universo onde a poesia ilumina aquilo que nem sempre conseguimos explicar, mas que tantas vezes sentimos. Porque cada poema é também um lugar de escuta, onde o silêncio e as palavras se encontram. Novas vozes, novos poemas e novos momentos esperam por si nos domingos de agosto. Até lá, vivam bem, com tempo, com poesia e com a serenidade que nasce quando aprendemos a escutar o silêncio.
5: Começa a haver meia-noite e a haver sossego. Começa a haver meia-noite e a haver sossego. Por toda a parte das coisas sobrepostas, os andares vários da acumulação da vida, calaram o piano no terceiro andar, não ouço já passos no segundo andar, no resto do chão o rádio está em silêncio. Vai tudo dormir. Fico sozinho com o universo inteiro. Não quero ir à janela. Se eu olhar, que dê estrelas. Que grandes silêncios maiores há no alto. Que céu anticitadino. antes recluso, num desejo de não ser recluso. Escuta ansiosamente os ruídos da rua. Um automóvel demasiado rápido. Os duplos passos em conversa falam. O som de um portão que se fecha brusco dói-me. Vai tudo dormir. Só eu o velo, sonolentamente escutando, esperando, qualquer coisa antes que durma, qualquer coisa.
6: 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Novas vozes, novos livros e novos versos continuam a habitar os vossos domingos.

0: E muita, muita saúde é o que nós desejamos a todos e a todas, e em especial hoje aos nossos avós, não é? Dia dos avós, voltamos aqui a lembrar e também aqui estamos hoje a comemorar esta data e a deixar assim uns temazinhos que sejam a gosto de todos os avós também. Um beijinho para todos e muita, muita saúde, sobretudo para quem está doente. E então estamos assim na segunda horinha de emissão aqui das manhãs deste domingo, 26 de julho, o sol já brilha por aqui, está na hora de quê? De saber quais são as previsões do tempo através do site do Instituto Português do Mar e da Atmosfera. Vamos a isso.
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0: Então vamos saber que dias é que vamos ter, não é? Em termos de meteorologia, para já dizer que neste domingo o céu vai apresentar-se pouco nublado ou limpo. Vamos ter vento fraco a moderado, superando por vezes forte até 40 km/h na faixa costeira ocidental, em especial durante a tarde, e nas terras altas até o início da manhã. Quanto à temperatura, deverá descer a temperatura mínima, mas a máxima tende a subir. E amanhã já é segunda-feira, não é? Temos aí a última semana do mês de julho. E o que é que se prevê para este início de semana? Parece que tempo mais quente. Estou a ver aqui para amanhã, céu pouco nublado ou limpo, vento fraco a moderado e subida de temperatura mais significativa da máxima. Vamos saber então que temperaturas é que vamos ter, quer no dia de hoje, quer amanhã, quer nos próximos dias, aqui em particular para o concelho de Erganil. E quando falamos de Erganil, falamos aqui de toda a região envolvente. Pois, de facto, amanhã vem um dia quente. Mas comecemos por hoje. Hoje os termómetros vão chegar aos 31 graus de temperatura máxima. A mínima situa-se nos 15. Amanhã, atenção, 39 graus. Vem aí outra vez as temperaturas a rondar os 40 graus, pelo menos durante o dia de amanhã. Terça-feira também será um dia quente, 36 graus. E quer amanhã, quer terça-feira, temos aqui emitido o aviso amarelo para o distrito de Coimbra, precisamente por causa da persistência de valores elevados da temperatura máxima. Portanto, quem puder, amanhã e depois, vá até uma praia fluvial, até uma zona fresquinha para se refrescar, porque vêm aí dois dias muito quentes. Quarta-feira também teremos 33 graus, depois desce um bocadinho a temperatura para os 30, mas também vai rondar ali depois entre os 30, 31, 32, 33, para já são estas as previsões até dia 3 de agosto. Sol a brilhar e com dias mais quentes neste início de semana que aí vem. E hoje o sol vai continuar a acompanhar-nos durante todo o dia, portanto aproveitem ao máximo o bom tempo para fazer aquilo que mais gostam, para estar com quem gostam, e sendo hoje o dia dos avós, quem os tiver, que não se esqueça deles e que lhes faça uma visitinha. Às vezes nem que seja um telefonema, um bocadinho de atenção, ficam felizes, não é? É isso que todos nós gostamos, é de um bocadinho de atenção, amor e carinho, nada melhor do que isso. Então ainda não saudámos aqui as pessoas amigas que estão na nossa companhia, portanto vamos lá enviar os primeiros beijinhos do dia. Saudamos a nossa querida Adelaide Moura em Lyon, que já há pouco nos enviou uma mensagem a dizer bom dia, bom programa, beijinhos de Lyon, beijinhos querida Adelaide, aí para vocês em França também, espero que se encontrem bem e de certeza que também enviam beijinhos para a família cá se encontra, não é? Em especial para as manas e toda a família. Então fica um beijinho aqui da parte da nossa Adelaide, também para todos os seus que estão por cá em Portugal nesta altura. Depois, vamos aqui para o outro telemóvel, se deixarmos ter toques, porque senão não conseguimos ver. Aqui o nosso José João Trindade Figueiró da Granja, como é habitual, também às 7:00 da manhã, já nos estava a enviar as mensagens de bons dias, diz por aqui, bom dia, amigos da RCA e, claro, as meninas também. Muito obrigada, querido José. Muito bom dia para si e para todos os seus. Já recebemos aqui um beijinho também cheio de carinho e amizade da nossa querida Patrocínio, que também anda na estrada, não sei se ainda se encontra por Itália, por onde é que anda a nossa amiguinha Patrocínio, o nosso Vítor. Daqui a pouco dê notícias. Sim, querida amiguinha, muitos beijinhos para si e claro, se for caso disso, se for caso andar na estrada, boas viagens sempre, é o que nós desejamos. Temos também a nossa Karina Gonçalves, nossa cozinheira ali do restaurante A Saborosa, a desejar aqui um bom dia dos avós para todos os ouvintes e clientes do restaurante em especial, e para a sua colega Rosa, que por lá é a única que já é avó. Ora, muito bem, querida Rosa, muitos parabéns, e que hoje também consiga comemorar esta data junto dos netinhos. E um beijinho para a nossa querida Karina, se estiver ao serviço também, um bom dia de trabalho, pois já ao domingo muita gente aproveita para ir almoçar fora, não é? Fazer um passeiozinho, comer fora, olha quem sabe hoje os netos e as netas convidarem os avós, não é? Para irem almoçar juntos. É uma ideia fantástica. Se eu tivesse os meus, acreditem que o faria com muito gosto. Quero aqui também deixar um beijinho grande para a nossa Adelina Domingos Torrozelas, que diz por aqui: bom domingo, começa o seu dia com uma dose de bênção e amor. Nada melhor do que isso, não é? Termos muito amor e muito carinho e muita afeição de todos aqueles que nos rodeiam. Depois, para além destas mensagens que já chegaram até nós, temos aqui outra. Senhor Luís Manuel Rodrigues, já me esquecia de si, este amiguinho que deve estar por Loures à escuta, diz: muito bom dia, bom domingo para todo o auditório, continuação de um excelente programa, como sempre nos habituou. Tão queridinho, muito obrigada, Senhor Luís, um beijinho do tamanho do mundo, e para si também, bom domingo, não sei se a trabalhar, se é dia de descanso, mas qualquer que seja o caso, que passe bem este domingo, é o que eu desejo, e a sua família por aí também. E já agora, estou a ver aqui que recebemos também no Messenger uma mensagem. Sim? Não? Não. Já está lido. Pronto, está feito. Também temos aqui agora a nossa Maria Pereira de Mangualde, que é uma grande avó. Pois é, está sempre pronta a receber a família toda, as netinhas de vez em quando lá estão por casa, e dá conta de tudo, a nossa Maria Pereira, não é? Ela até faz costura, ela prepara assim os almocinhos que gostam, os docinhos, não é, querida Maria Pereira? Olha, muitos parabéns por isso, por ser uma pessoa ainda tão ativa e sempre a cuidar dos seus. Um beijinho muito grande, e envia beijinho ao nosso amiguinho Vítor Carvalho, que afinal estão a passar Valladolid. Não sei se disse isto entre os, não é? Pronto, já são menos do que aqueles que faltavam no início da viagem, de certeza. Beijinho para os dois e muito obrigada pela mensagem enviada, querido Vítor. E depois, como eu dizia, agradeço aqui a quem nos está a enviar também os seus toquezinhos da manhã, dizer que está por lá, daqui a pouco vou deixar beijinhos para todos, fica combinado. Agora, porque hoje também estamos aqui a mimar todos os avós, eu sei que gostam muito de ouvir uma boa concertina, é ou não é verdade? E Augusto Canário e amigos também, pois é. Então vamos oferecer-lhes aqui, já de seguida, Canário e amigos com a concertina e o acordeão. Depois vamos atualizar aqui a nossa publicidade, e já agora lembrar que ainda vamos ter nesta horinha mais uma rubrica, vamos ter por aqui a rubrica da Deco com a doutora Isa Tudela. Fiquem para ouvir. Entretanto, fecharemos esta hora com musiquinha, e hoje deixaremos o horóscopo diário para depois das 10 da manhã, quando também vamos aqui destacar algumas das notícias que marcam a atualidade. Muito bom dia para todos. Vamos à música com Augusto Canário e amigos.

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8: Olha, vimos falar sobre tudo a que temos direito, porque de facto a Deco está a lançar um projeto, o projeto Tudo a que Tens Direito, que quer no fundo garantir que todos nós, enquanto cidadãos, recebemos informação, apoio, aconselhamento e, quando necessário, também ajuda na resolução dos problemas de consumo, não é? E portanto estamos aqui a lançar uma série de temáticas diferentes, mas para que as suas compras possam ser as acertadas e para que no fundo o barato não sai a caro, vimos partilhar algumas dicas para poder agir com ainda mais segurança. E, portanto, ainda antes de comprar, é importante pensarmos e sabermos que sempre que se adquire um bem, estamos a celebrar um contrato de compra e venda e que estabelece direitos e deveres para ambas as partes. Portanto, é importante ler sempre bem os contratos antes de assinar, guardar uma cópia, guardar faturas, recibos, comprovativos. Também é muito importante exigir a indicação clara e visível dos preços, incluindo impostos e taxas, e comparar sempre os produtos, marcas e condições de venda. Isto antes de comprar. No que diz respeito a preços, promoções e saldos, todos os produtos devem mostrar o preço de venda ao público, portanto o PVP. Durante os períodos de promoção e saldos, os produtos devem também indicar o preço anteriormente praticado, que é o mais baixo dos últimos 30 dias, o novo preço ou a percentagem de desconto e também o período de duração desta promoção. Esta é também muito importante. E depois temos também aqui uma dica extra, que é o PVPR, ou seja, o preço de venda ao público recomendado, não é necessariamente o mais baixo e, portanto, às vezes há falsas promoções e colocam esta informação para dar aqui uma falsa ideia de promoção, mas é mesmo muito importante termos em atenção que o preço anterior diz respeito ao preço mais baixo praticado nos últimos 30 dias. No que diz respeito aqui às garantias dos bens, relembramos então que os produtos novos para bens móveis são de 3 anos a garantia, para bens móveis usados 3 anos ou por acordo 18 meses e nos bens imóveis 10 anos para questões relacionadas com a estrutura e 5 anos para acabamentos. Se o produto tiver defeito, temos direito à reparação ou substituição sem custos, à redução do preço ou, em última análise, à resolução do contrato e devolução do seu valor. Portanto, ou seja, naquilo que diz respeito a terminar aqui o contrato. Em caso de

0: informação clara e completa e, portanto, temos de ter muita atenção àquilo que nos estão a tentar a vender e, portanto, nunca deve assinar documentos sem ler, tal como já tinha referido, e no que diz respeito a estas vendas porta a porta ou por telefone, isto acontece muito. Se algo correr bem, ótimo, se algo correr mal, deve reclamar e, portanto, é importante reunir todas as provas, como faturas, contratos, mensagens, contactar o vendedor, sempre reclamar por escrito e utilizar o livro de reclamações, guardar a cópia da reclamação e, obviamente, se não ficar resolvido, pode contactar a DECO. E, portanto, a DECO, com este projeto, tudo a que tens direito, quer no fundo relembrar os consumidores de que estar informado sobre os seus direitos é efetivamente um primeiro passo para ser um cidadão mais ativo, mais interventivo, participativo e também fazer melhores escolhas de consumo, mais esclarecidas, mais informadas. Portanto, este projeto está aqui no fundo a percorrer todo o país através de uma unidade móvel, mas estamos também aqui no município de Arganil, portanto, para todos os municípios de Arganil que precisem do apoio da DECO, já sabem, nós estamos disponíveis, basta fazer a marcação junto da Câmara Municipal. No que diz respeito aqui à Delegação Centro, se precisarem de nós, estamos disponíveis pelo 239-841-004 ou através do endereço eletrónico deco.centro@deco.pt. Portanto, tudo o que temos direito aqui com a DECO.
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E ouvimos agora Tony Carreira com Lisboa, lembrando que este artista vai estar aqui bem pertinho de nós, em Góis, é verdade, no próximo dia 7 de agosto, pelas 22 horas. 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Fica aqui desde já este anúncio também. Agora temos aqui a nossa Andreia Abrantes a deixar uma mensagem especial sobre o Dia dos Avós. Diz: 26 de julho, Dia dos Avós. Avós, jardim de amor e luz, com carinho que sempre conduz. Quem tem vocês tem um grande valor, um pedacinho do céu em forma de amor. Que bonita mensagem. É isso mesmo. Os nossos avós são luz, são sobretudo amor, não é? Carinho e afeição. Que maravilha. Aproveitem quem tem os seus. E então agora vamos fechar esta horinha ouvindo o grupo Real Companhia, que por acaso também aproveito para dizer, vai estar aqui em Erganil em breve, no âmbito da iniciativa Noites de Verão, que continua a decorrer aqui em Erganil também. Ainda ontem houve aqui um espetáculo com a Escola de Dança em Motion. Vamos ter, já agora aproveito para dizer, no dia 1 de agosto, portanto já no próximo sábado, a mostra de folclore organizada pelo Grupo Folclórico da região de Erganil. Depois, no dia 8, temos aqui o Erganil Summer Fest e é no dia 22 de agosto que vamos ter um concerto com o Grupo Real Companhia na Praça Simões Dias pelas 21h30. Para abrir o apetite para este espetáculo, vamos ouvir mesmo Real Companhia com o tema da Beira Serra.

0: São 10 da manhã.
1: E assim chegamos às 10 horas da manhã. Vamos agora aqui ficar com notícias, informação de âmbito nacional e internacional com simultâneo com a Antena 1. Depois mais uma horinha de emissão e aproveito para dizer que vamos abrir depois a próxima hora com uma musiquinha muito especial que de certeza que tal como eu gostariam de dedicar aos avós que já não estão por cá neste mundo, que estarão noutro e estarão a olhar por nós com certeza. Vamos então às notícias.
2: Era 9 horas nos Açores. Em destaque nesta edição.
3: A Secretária de Estado dos Assuntos Fiscais garante que o IRS jovem vai manter-se no próximo ano, mesmo contrariando a recomendação do Fundo Monetário Internacional. Todos os distritos de Portugal Continental, à exceção de Faro, vão estar amanhã e depois da manhã sob aviso amarelo por causa do calor. Neste noticiário vamos ouvir as previsões do Instituto Português do Mar e da Atmosfera.
2: Notícias, edição da jornalista Sandra Henriques.
3: O Governo contraria a recomendação do Fundo Monetário Internacional e mantém o IRS jovem no próximo ano. A garantia é deixada pela Secretária de Estado dos Assuntos Fiscais, Cláudia Reis Duarte, em entrevista ao programa Conversa Capital, da Antena 1 e do Jornal de Negócios. A entrega de declarações ao abrigo do regime, com o alargamento da medida a mais beneficiários, quase aumentou 5 vezes. Questionada pela jornalista Rosário Lira, Cláudia Reis Duarte revela que foram entregues 960 mil declarações, 5 vezes mais do que em 2024, ano em que o número ficou pelas 200 mil.
4: O balanço desta campanha é francamente muito positivo. Em 2024 tinham sido apresentadas declarações com aplicação do regime na ordem de 200 mil beneficiários jovens e este ano são 960 mil. E, portanto, o alargamento do regime quase quintuplicou a abrangência dos beneficiários, o que mostra bem aquilo que sempre afirmámos, que este regime é efetivamente muito mais generoso na sua cobertura e na sua abrangência.
5: Então não é para acabar este regime?
4: Não é para acabar.
5: Vai manter-se tal como está? Não haverá alterações?
4: Neste momento não está em cima da mesa qualquer alteração ao regime do IRS jovem, até porque este incentivo é muito importante, é aquilo que nos permite, no fundo, reforçar, se quiserem, os rendimentos líquidos dos jovens e, portanto, retê-los em Portugal por forma a que possam contribuir para o nosso futuro.
3: A Secretária de Estado dos Assuntos Fiscais assegura que os prazos do reembolso vão ser cumpridos, tanto para o IRS jovem como para as restantes liquidações, sendo que os prazos médios de pagamento até diminuíram ligeiramente face ao ano passado.
4: Este ano houve mais declarações daquelas que foram apresentadas dentro do prazo em que se apurou reembolso a receber e menos declarações em que se apurou imposto a pagar. Como sabemos, a declaração e o IRS em si é, na declaração, um acerto final face às retenções na fonte que a maioria dos portugueses sofrem ao longo do ano.
5: E a retenção na fonte precisamente diminuiu, mas ainda assim não significa que os reembolsos tenham diminuído, é isso?
4: É isso. Sendo certo que os prazos médios de pagamento, que eu sei que é um tema que gera sempre bastante interesse, este ano diminuíram ligeiramente até face ao ano passado. Sei-lhe dizer que as liquidações do IRS automático, normalmente são as primeiras a ser validadas e tratadas, estão quase na sua integralidade liquidadas e os reembolsos efetuados.
5: E os prazos vão ser cumpridos.
4: E os prazos vão ser cumpridos.
3: Cláudia Reis Duarte garante ainda que o Governo mantém o compromisso de continuar a baixar o IRS até ao final da legislatura, num total de 2 mil milhões de euros. É uma entrevista à Secretária de Estado dos Assuntos Fiscais, que pode ouvir na totalidade no programa Conversa Capital, aqui na rádio, depois das notícias da 1 da tarde. Todos os distritos de Portugal Continental, à exceção de Faro, vão estar amanhã e depois de amanhã sob aviso amarelo por causa do calor. As temperaturas podem atingir os 40 graus em Santarém, Beja e Évora. O aviso amarelo foi emitido pelo IPMA, o Instituto Português do Mar e da Atmosfera. Vigora entre as 9 da manhã de amanhã, segunda-feira, e as 6 da tarde de terça-feira. A subida de temperatura começa já hoje, é o que acaba de dizer a Antena 1, meteorologista do IPMA, Bruno Café.
6: Portanto, vamos ter uma subida de temperatura que começa já hoje no domingo, com a temperatura máxima a subir cerca de 4 graus em alguns locais, em particular do interior. Essa subida continua na segunda-feira, aí também com a subida da temperatura mínima. Ficamos com temperaturas máximas, de modo geral, entre os 32 e os 40 graus, sendo que serão um pouco mais baixas em alguns locais do litoral. Portanto, a partir da manhã, a maior parte do território já com aviso de temperatura máxima, de tempo quente, um aviso que se prolonga para terça-feira. São todos os distritos para o continental, exceto o distrito de Faro.
3: Na quarta-feira as temperaturas começam a descer, refere o meteorologista Bruno Café.
6: A tendência depois é que haja uma descida na quarta e quinta-feira, e depois eu diria que a partir de quinta-feira já não deverá haver distritos com um aviso de tempo quente, pontualmente, especialmente se o nordeste transmontano pode manter aqui temperaturas mais elevadas. Mas de resto, ou seja, a partir do meio da semana, eu diria que temos as temperaturas mais dentro do que é normal para esta época do ano.
3: As previsões do estado do tempo para os próximos dias. Em França, o fogo continua a avançar em direção a Bordeaux. O ministro francês do Interior acaba de admitir que a situação continua muito desfavorável e que a noite foi muito difícil no combate às chamas. Numa mensagem na rede social X, Laurent Núñez fez um ponto à situação dos três grandes incêndios em Gironde, na zona de Bordeaux, na região a seguir, em direção a sul, que é a região de Lande, e depois no departamento de Var. O ministro francês do Interior sublinha que a prioridade absoluta do Estado continua a ser a proteção das populações e apela de novo à máxima vigilância de todos. Em França, 220 mil pessoas foram retiradas de casa desde quarta-feira. A autoestrada A63 entre Bordeaux e Espanha está encerrada num troço de 60 quilómetros. A circulação ferroviária também foi interrompida a sul de Bordeaux em vários troços. Em Espanha, todas as frentes do incêndio que afeta a comunidade de Madrid e Ávila estão controladas, mas ainda há vários pontos ativos. O balanço foi feito na última hora pelo chefe do 1º Batalhão de Intervenção em Emergências da Unidade Militar de Emergências Espanhola. O tenente-coronel Alfonso Arribas disse à RTVE que espera que hoje os operacionais se possam dedicar ao combate direto às chamas. Em Espanha, mais de 121 mil pessoas foram retiradas de casa e confinadas até ao momento devido aos incêndios florestais que já consumiram mais de 45 mil hectares em Madrid e Ávila. As autoridades estão ainda concentradas no combate a outros fogos, tal como em Val do Ixó, na zona de Valência, mais perto do mar. É um fogo que já tem um perímetro de 21 quilómetros. Nesta última hora, o presidente do governo espanhol, Pedro Sánchez, tem estado de visita ao posto de comando avançado instalado em Navaluenga, perto de Ávila. No Brasil, Flávio Bolsonaro é oficialmente candidato às eleições presidenciais deste ano. O filho do antigo presidente lançou a candidatura em São Paulo. O correspondente Antena 1 no Brasil, Daniel Catalão, conta que este foi um comício com muita música.
0: No seu estilo peculiar, o presidente da Argentina foi a estrela do comício. Pulou, dançou e mostrou a camisola da seleção. Javier Milei esteve no Brasil para apoiar o lançamento da candidatura presidencial de Flávio Bolsonaro. E no tom que lhe é habitual, disse que confia nele para travar o lixo socialista.
7: Confiamos em ti, Flávio, para lograr parar a la basura socialista.
0: O filho mais velho do ex-presidente Bolsonaro será candidato pelo Partido Liberal. A nomeação foi numa convenção em São Paulo.
8: Porque isso aqui, gente, é muito mais do que uma convenção. Isso é o início da luta mais importante das nossas vidas. Uma luta do bem contra o mal. Uma luta que começou com Jair Bolsonaro em 2018 e que agora está nas nossas mãos.
0: Como Jair Bolsonaro está preso por tentativa de golpe de Estado, apareceu num vídeo gerado por inteligência artificial.
9: Eu estou preso e calado por uma decisão injusta e arbitrária baseada em algo que eu nunca fiz.
0: E o filho mostrou-se convencido que o pai lhe vai colocar a faixa de presidente.
8: Pai, eu vou te honrar e você vai colocar essa faixa de presidente em mim em janeiro do ano que vem.
0: Flávio Bolsonaro tem estado a cair nas sondagens. A mais recente da Datafolha, de sexta-feira, dá-lhe 43% na segunda volta. Lula ganharia com 48%. O atual presidente vai apresentar a recandidatura no dia 2 de agosto. As eleições são em outubro, a primeira volta dia 4 e a segunda volta dia 25.
3: A apresentação da candidatura de Flávio Bolsonaro aconteceu em São Paulo. As praias do...
1: Então ficamos assim com notícias que marcam a atualidade. Vamos já aos nossos compromissos comerciais. Aproveito para anunciar que abrir esta terceira horinha de emissão aqui na IRCA, nestas manhãs de domingo, vamos ter Carlos Cabrita com as rubricas O Sentido das Palavras. Fiquem para ouvir as rubricas da semana e depois temos aqui Fernando Daniel com a sua Melodia da Saudade, que eu deixo para alguém que me é muito especial, que já é uma estrelinha, não é? Mas neste Dia dos Avós não podia deixar de o fazer também. E depois cá estaremos com o horóscopo diário de hoje e notícias das primeiras páginas dos jornais.
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sentido das palavras, um olhar mais positivo sobre a vida. A vida é uma viagem extraordinária. Nunca sabemos exatamente o que ela tem reservado para nós. Por isso, temos que estar preparados para tudo e encarar o que vier com muita coragem e determinação. Às vezes, a nossa vida parece uma montanha-russa cheia de altos e baixos. Nesses momentos, temos que ser otimistas para que possamos encarar os desafios que nos esperam com mais confiança. Temos que encher a nossa mente de pensamentos positivos para que eles nos fortaleçam e nos deem ânimo nos momentos de fraqueza. Que a nossa mente e o nosso corpo se encham de energia positiva para que possamos enfrentar, com paciência, coragem e muito amor, todos os desafios que são próprios de cada dia. Pense nisto e seja feliz. Não deixe que a vida passe em branco e que pequenas adversidades sejam a causa de grandes tempestades. Lute pelos seus ideais sem perder a força de vontade e o brilho nos seus olhos. Leve uma vida leve, não guarde rancor, não reclame, não dificulte as coisas, não faça drama, não sinta pena de si mesmo. Nunca desperdice as oportunidades que a vida lhe oferece. Jamais se arrependa de algo que não pôde fazer. Algumas vezes, precisamos de uma dose de loucura para ter a coragem de dizer o que sentimos, sem esperarmos sermos correspondidos da mesma maneira. O segredo é fazer tudo de boa vontade, sem esperar algo em troca. Uma mente neutra a novas opiniões é mais segura contra pensamentos negativos. A vida é como uma balança, tem que ser equilibrada entre altos e baixos. A dor obriga-nos a ser fortes e a desconfiar das palavras jogadas ao vento. Mas a mesma dor é necessária, pois assim sabemos que mesmo diante de tantos problemas, ainda somos capazes de seguir em frente. Pense nisto e seja feliz. Existem pessoas que têm a característica de serem muito possessivas. Apegam-se de uma forma exagerada a tudo o que desejam, seja por coisas, ideias, pessoas ou situações, prejudicando a sua saúde mental e emocional por conta de tanto apego. O apego, quando excessivo, mantém-nos reféns da vida, fazendo com que o nosso dia-a-dia se torne pesado e sem alegria. Sendo assim, o ideal seria mesmo estarmos sempre preparados para aceitar possíveis transformações, como uma mudança de emprego ou de casa, a troca de um carro, o final de um relacionamento e até mesmo a morte de uma pessoa querida. Sabemos que essas perdas podem gerar muito sofrimento, mas precisamos encontrar uma maneira pacífica de encarar as exceções e continuar a nossa vida da melhor forma possível. Embora pessoas mais sensíveis tenham mais dificuldade em adaptar-se a esse tipo de situações, pois necessitam de mais atenção dos outros para realizarem suas tarefas, é necessário entender que a prática do desapego não vai transformá-las em pessoas mais frias e distantes. Pelo contrário, fará com que se tornem pessoas mais calmas e receptivas, podendo desta forma aceitar as mudanças de um modo mais compreensivo, sem grandes tumultos emocionais. Pense nisso. Passamos uma boa parte da nossa vida à procura da felicidade e imaginemos que a encontraremos num lugar livre de conflitos e dor. Porém, não é assim. A felicidade não resulta da ausência de conflitos, e sim da capacidade de lidar com eles. Não resulta da falta de dor, e sim da capacidade de não a valorizarmos como o centro das nossas atenções. Não vem da ausência de problemas, inquietações e dificuldades, e sim da capacidade de não nos deixarmos abater por eles. Não vem da ausência de críticas, e sim da coragem de sermos quem somos, independentemente daquilo que os outros possam pensar. A felicidade não vem de fora, e sim de dentro de nós. Não vem do mundo exterior, mas sim da nossa força interior, da capacidade que temos para reconhecer que somos realmente merecedores. Pense nisto e seja feliz. Existem momentos na nossa vida em que temos a sensação que tudo nos parece correr mal, e por conta disso, damos connosco a lamentar por termos seguido o caminho errado, um caminho que nos trouxe consequências que preferíamos nunca ter vivido. Quantas vezes nos arrependemos e nos culpamos porque poderíamos ter feito melhor, mas naquele momento deixámos o nosso orgulho falar mais alto e estragámos tudo.
Porém, é importante não nos culparmos e sim aprendermos com os nossos erros. Temos que perceber que nada nos acontece por acaso, que tudo tem uma razão de ser e que cada uma das nossas experiências, dos nossos relacionamentos, dos nossos passos, tem a intenção de nos colocar exatamente onde deveríamos estar. Experiências menos positivas que passamos são lições que nos ajudam a amadurecer e a sermos mais fortes. São lições que nos ensinam a valorizar o sofrimento do próximo, porque um dia também já nós passamos pelo mesmo. Pense nisto e seja feliz.

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E para mim é sempre difícil falar depois deste tema, mas enfim, hoje tinha mesmo aqui de o deixar, porque morro mesmo de saudade de alguém que gostaria muito que, olha, viesse assim só um bocadinho estar ao pé de mim, que sim, realmente se estou aqui, também é graças a ela. Muito aquilo que eu sou é graças a ela, muito da vida que construí é graças à minha avó Idalina, portanto, onde quer que se encontre, envio-lhe aqui um grande beijinho com sentimento mesmo de muita, muita saudade. E então vamos já de seguida ficar aqui com o horóscopo diário de hoje, é isso mesmo, vamos às previsões com a taróloga Maria Helena Martins, daqui a pouco cá estou também para deixar alguns beijinhos para vocês que também são muito especiais e já temos aqui mais mensagens e gente amiga e simpática a enviar-nos os bons dias, já irei aqui deixar beijinhos para todos vocês também.

Então vamos lá saber o que é que a nossa taróloga Maria Helena Martins prevê para os 12 signos do zodíaco, começando, como é habitual, com as previsões para Carneiro. Mas antes disso, dizer que a amiguinha Cacilda Silva também já nos enviou aqui os bons dias numa mensagem, desejando um bom domingo à sua família, amizades e todos os ouvintes, e desejando também um feliz dia dos avós. Diz a todos aqueles que o são e para todos aqueles que já não estão por cá. É isso mesmo. Beijinho grande, querida Cacilda, parabéns para si também, que hoje é o seu dia, também é avó, e sei que ama muito, muito os seus netos e que o manifesta por aqui por diversas vezes. É muito bonito isso. Também quero desejar um bom dia ao amiguinho Paulo Correia, que está em Zurique, na Suíça, à escuta, e também diz: dia 26 de julho, dia dos avós, que Deus abençoe os avós e dê sabedoria aos netos para amá-los sem medida. Bonita mensagem também. Agora sim, prosseguimos com o horóscopo diário de hoje e vamos falar para si, que é do signo de Carneiro. Carneiro tem como carta do dia o As de Ouros, que significa harmonia e prosperidade. No amor, pode sentir-se mais sensível. Veja o que se passa e recupere a sua harmonia. Na saúde, se tem diabetes, coma nésperas. São ótimas para controlar os níveis de açúcar. Quanto ao dinheiro, terá a oportunidade de concretizar um novo projeto e criar um futuro próspero. Números da sorte para hoje: 7, 11, 18, 25, 47 e 48. E depois de Carneiro, vem aí, aliás, as previsões para Touro. Touro, que tem hoje como carta do dia o 7 de Copas, que significa sonhos premonitórios. No amor, evite criticar o seu amor por tudo e por nada. Seja compreensivo. Quanto à saúde, fortaleça o sistema imunitário comendo ananás, laranja e kiwi. No dinheiro, dê atenção às tarefas. Evite cometer erros devido a uma distração. Números da sorte para hoje: 5, 17, 22, 33, 45 e 49. E está na hora de falarmos sobre Gêmeos, signo que tem como carta do dia o 5 de espadas, que significa avareza. No amor, dedique mais tempo a si mesmo. Só sendo feliz, conseguirá fazer feliz quem tem ao lado. Na saúde, acelera a perda de peso, temperando os alimentos com gengibre e pimenta. Quanto ao dinheiro, evite ser apegado aos bens materiais. Assim, será mais feliz. Números da sorte para este domingo: 1, 2, 8, 16, 22 e 39.

E chegou a altura de termos aqui as previsões para os nativos do signo de Caranguejo. Caranguejo tem hoje como carta do dia o 4 de ouros, que significa projetos. No amor, aceita as críticas que o seu parceiro lhe faz e melhora a sua atitude. Quanto à saúde, é um dia sem grandes estresses, por isso descontraia. No dinheiro, ótima fase para investir mais nas suas competências. Números da sorte: 7, 13, 17, 29, 34 e 36.

E agora fiquem atentos, os nativos do signo de Leão, que é o signo que se segue. Leão tem hoje como carta do dia o 9 de paus, que significa força na adversidade. No amor, uma desavença poderá colocar uma relação em causa. Se errou, peça desculpa. Quanto à saúde, proteja os intestinos, comendo mais iogurtes, de preferência naturais. No dinheiro, este é um período conturbado no trabalho, mas dará a volta aos desafios. Números da sorte para hoje: 45, 9, 28, 34, 17 e 41.

E passamos ao signo de Virgem, que tem como carta do dia a Rainha de Paus, que significa poder material. No amor, poderá receber notícias de um amigo que vive longe. Recorde tempos felizes. Quanto à saúde, cuide de si. Tome um banho relaxante. No dinheiro, possíveis elogios ao comportamento exemplar que tem no emprego. Números da sorte: 19, 26, 30, 32, 36 e 39.

E a taróloga Maria Helena Martins traz-nos agora as previsões para Balança, signo que tem como carta do dia o 8 de espadas, que significa crueldade. No amor, esqueça o passado de uma vez por todas. Abra a porta à felicidade. Quanto à saúde, previna o envelhecimento, comendo abacate. No dinheiro, no trabalho, evite fazer aos outros o que não gosta que lhe façam a si. Números da sorte: 5, 25, 33, 49, 51 e 64. E ainda temos 5 signos do zodíaco para conhecer. O próximo é Escorpião. Se é este o seu signo, fica a saber que a sua carta do dia hoje é a Morte, que significa renovação. No amor, desafie o seu parceiro para um programa romântico. Renove o amor. Quanto à saúde, faça passeios à beira-mar ou no campo. Encha-se de energias positivas. No dinheiro, é provável que receba lucros extra. Amealhe. Números da sorte: 39, 28, 10, 33, 5 e 13. E prosseguimos o horóscopo diário, já de seguida com as previsões para Sagitário. Sagitário tem hoje como carta do dia a Rainha de Copas, que significa amiga sincera. No amor, uma amiga pode pedir-lhe um conselho. Seja sincera e conseguirá ajudá-la. Quanto à saúde, para evitar dores de cabeça, durma mais horas. No dinheiro, período favorável a nível profissional. Está com boas energias. Números da sorte: 8, 17, 19, 24, 29 e 34.

E agora temos as previsões para Capricórnio, que tem hoje como carta do dia a Rainha de Espadas, que significa melancolia e separação. No amor, poderá ajudar no entendimento entre dois familiares e evitar que se separem. Quanto à saúde, use calçado confortável e assim previne problemas na sua coluna. A nível do dinheiro, imponha regras de poupança a si próprio. Siga tudo à risca. Números da sorte: 2, 6, 12, 17, 26 e 33. E estamos quase a chegar ao final do horóscopo diário de hoje. Agora temos Aquário, signo que, segundo a taróloga Maria Helena Martins, tem como carta do dia o 9 de espadas, que significa mau pressentimento e angústia. No amor, dê mais liberdade ao seu par. Evite momentos de angústia na relação. Quanto à saúde, se tem diabetes, inclua canela na sua alimentação, porque ajuda a controlar os níveis de açúcar. No dinheiro, o trabalho pode andar mais atribulado, mas com calma vai superar tudo. Números da sorte: 1, 18, 22, 40, 44 e 49. E chegamos a Peixes, signo que tem como carta do dia o Cavaleiro de Espadas, que significa guerreiro e cuidado. No amor, podem tentar interferir na sua relação. Defenda-se. Quanto à saúde, elimine os fritos da sua alimentação. Prefira cozidos e grelhados. No dinheiro, verifique se não anda a gastar mais do que aquilo que deve. Tenha cuidado. Números da sorte: 1, 5, 11, 28, 35 e 43.

E então foram as previsões da taróloga Maria Helena Martins para os 12 signos do zodíaco. Muita gente foi nos contactando enquanto ouvia o seu signo, é assim mesmo. Muito obrigada por continuarem desse lado em sintonia com 88.5 FM. Há quem nos acompanha também através do nosso repetidor do Piódão em 97.3 e que esteja connosco mais longe via internet em www.rcarganil.pt. Muito obrigada por estarem mesmo por aí no decorrer deste domingo a fazer-nos companhia. E já agora aproveito para deixar aqui algumas saudações, desde logo para o nosso Fernando Almeida do Rochel, Luizinha Jorge de Vila Pouca da Beira, Elisa Costa de Tábua, João Pedro está connosco no Sarzedo, a nossa Prazeres Ricardino em Fiais da Telha, a nossa Olga Cristino em Torre Tábua, amiguito Ramiro Duarte, acordou cedinho também hoje em Moimenta de Maceiradão. Vou aqui também saudar a nossa Marina Silva em Gandufe, a amiguinha Alzira Silva em Aveia, Maria Mercedes Carvalhas de Torre Deita, Mavil de Castanheira de Picadouro, Henrique Almeida de Sátão, Helena Carvalho de Vilar, nossa Leonor Pinta em Coja, Jorge Hilda Nunes do Casalinho, temos a nossa Lourdes Almeida também a acompanhar-nos por Monte Redondo. Um beijinho também para o nosso Américo Lourenço, para o nosso João Engenheiro de Carvalhal de Mansouros, casalzinho Isabel Cardoso e António Fernandes em Negrelos, amiguinho António Albuquerque de Oliveira do Conde, nosso Manuel Borges Filipe, Alice Fontinha em Luadas, Vítor Ribeiro em Coja, a nossa Joana Santos também já acordou por ali na Cerdeira, assim como o casalzinho Leonildo e Carlos Lopes de Foz da Moura, o nosso Arlindo Almas de Gavinhos, e agora mesmo a passar por aqui um número que eu não tenho registado e que tem dado aqui vários toques, um 939 que termina em 904. Peço que nos envie uma mensagem com a sua identificação para que possa registar o contacto, porque não temos aqui o registro. Um beijinho também para o nosso Rui Gonçalves e família no Rochel e um bom domingo para a amiguinha Rosa Clemente aqui da Sanguinheda, que acaba de enviar uma mensagem a saudar-nos, a enviar também os votos de um bom domingo e a deixar beijinhos para todos. E então, com muitos beijinhos para todos, vamos ficar aqui com musiquinha, um tema recente do grupo Kalema, aí vem À Prova de Bala. E depois vamos reservar aqui uns minutinhos às notícias que marcam a atualidade. Também é importante olharmos para os nossos jornais de hoje e saber quais as notícias que marcam a atualidade.

Já ouvimos por aqui Calema, temos agora aqui uma notícia de necrologia para partilhar com o nosso auditório e depois vamos aqui conhecer alguns dos destaques das primeiras páginas dos jornais de hoje e desta semana também, falando aqui dos jornais mais de âmbito local e regional. Então informa a funerária Cogenso Limitada que faleceu em Coja Raquel Delfina Gonçalves Neto, com 100 anos de idade. O seu corpo vai repousar em Câmara Ardente, na Casa Mortuária de Coja, após as 15 horas deste domingo, de onde sairá amanhã, segunda-feira, pelas 9 horas e 50 minutos, para a Igreja Matriz de Coja, onde serão celebradas as exéquias fúnebres pelas 10 horas, fim das quais irá sepultar no cemitério de Coja. Referir que vai levar acompanhamento da Irmandade de Coja. Aqui fica esta notícia da funerária Cogenso Limitada, apresentando aqui a nossa equipa da RCA as mais sentidas condolências também aos familiares. E então agora está na hora de sabermos quais são as notícias que marcam a atualidade. Vamos começar aqui com os destaques da comarca de Arganil, semanário aqui de Arganil, que foi editado na passada quinta-feira, dia 23 de julho, e depois vamos aqui também aos destaques do Varziense, quinzenário católico e regionalista de Vila Nova do Ceira, do Conselho de Góis. 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

Então vamos aqui aos principais títulos da comarca de Arganil, que dá ênfase na sua manchete desta semana ao dia do município de Penacova. Refere empresários desafiados a investir no concelho. Uma notícia mais detalhada nas páginas centrais deste jornal. Já em Arganil, a Associação Filarmónica Arganilense celebrou os seus 173 anos. E ficamos a saber também através deste jornal, e tal como já noticiámos aqui na nossa rádio, que o Conselho de Góis vai receber fibra óptica. Já na página 11 da comarca de Arganil, temos divulgadas as festas do Conselho de Pampilhosa da Serra. Em Oliveira do Hospital, a Câmara Municipal congratula empresas do Conselho. E temos duas notícias do Conselho de Tábua. Foi promovida investigação ao período romano, uma notícia que temos patente na página 3. Também em Tábua, a Biblioteca Municipal comemorou 25 anos. Voltando ao Conselho de Oliveira do Hospital, lembramos que está a decorrer ainda durante o dia de hoje mais uma edição da Expo H, que começou no passado dia 22. Há pouco ouvimos Fernando Daniel, que foi um dos artistas que esteve ontem em palco. Aproveitamos para anunciar que hoje vamos ter Chutos e Pontapés a atuar em Oliveira do Hospital, assim como The Pickles e Carioca. E agora temos aqui também para partilhar com o nosso auditório notícias do Conselho de Góis, veiculadas na primeira página do Varziense, editado no passado dia 15 de julho. O Varziense, que tem aqui em destaque as praias fluviais da Peneda e das Canaveias, em Vila Nova do Ceira, praias que hastearam bandeiras de qualidade e acessibilidade. E também este jornal informa que Vila Nova do Ceira celebrou 99 anos com uma forte participação da comunidade. E ainda em Góis, Miguel Ventura foi reeleito presidente da direção da Adiber. Outro dos assuntos em destaque no Varziense diz respeito à comemoração de mais um aniversário da Filvar. Filarmónica Varziense celebrou 124 anos com 6 novos músicos, homenagens e apelo à continuidade da instituição. Aqui aproveitamos também para adiantar que o cónego Manuel Martins vai celebrar

E antes de aqui destacarmos também as principais notícias do Diário As Beiras deste fim de semana e do Diário de Coimbra, vamos regressar à musiquinha. Temos aqui agora para ouvir o tema Amanhã, de Diogo Pissarra e Marisa Liz. Por acaso, Marisa Liz também é um dos nomes dos artistas que fazem parte do cartaz das festas do Conselho de Góis.

musiquinha que nos dá esperança para o amanhã, nem mais. Vamos aproveitar os minutinhos que nos restam para conhecer também alguns dos destaques do Diário As Beiras e do Diário de Coimbra. Então, começamos aqui pelas notícias do Diário As Beiras, jornal editado ontem, sábado 25 de julho, que também destacou na sua primeira página que o IP3 já foi reaberto ao trânsito nos dois sentidos. Derrame de resina tinha encerrado a via na passada segunda-feira. E a manchete deste jornal vai para o Metrobus. Metrobus está em testes até Coimbra e Praça da República. Metro Mondego começa nesta segunda-feira a realizar ensaios dinâmicos com veículos Metrobus nos novos troços da portagem a Coimbra B e da estação de Aemnium, junto ao Bota Abaixo até à Praça da República. Por falar em Coimbra, herdeiros de Belmiro de Azevedo compram Sampientia Boutique Hotel. E temos uma notícia de Miranda do Corvo. Na primeira página deste jornal, a autarquia recebe apoio para reabilitar a Casa das Artes. Já em Condeixa Nova, governo compromete-se com a valorização de Conímbriga.

E no desporto, o Centro de Reabilitação da Tocha acolhe campo paralímpico jovem. E talvez a fechar a informação por aqui, vamos agora, depois do Diário As Beiras, destacar também as notícias do Diário de Coimbra, jornal que podemos encontrar nas bancas neste domingo. Este jornal dá destaque ao desporto, conta-nos que Pedro Rodrigues e Tomás Neves são campeões mundiais. Atletas da Naval Remo conquistaram em Duisburgo, na Alemanha, o primeiro título mundial de sub-23 na história da modalidade para Portugal. Hoje é Diogo Gonçalves a lutar pelo ouro.

e um incêndio deixou mãe e filhos desalojados. Fogo terá começado na garagem da habitação em São Paulo de Frades, Coimbra, mas deixou todo o imóvel sem condições de ser habitado. A moradora teve de ser transportada para o hospital. Um assunto que vem destaque na página 4 deste jornal. E Eiras dá nome de rua a quem lutou para dignificar o poder local, ou seja, Filomena Santos. E a descentralização dominou o discurso no dia do município de Cantanhede. E é deixado um alerta neste jornal: Metro Mondego admite roubo de dados pessoais num ataque informático. E o Diário de Coimbra de hoje apresenta-vos um novo projeto, o Estou Contigo, que combate o isolamento e ajuda no luto. Quanto à invasão da Ucrânia, Zelensky anuncia mais de 225 mil baixas militares russas. E assim ficamos por aqui com as primeiras páginas dos jornais. Então não tivemos a oportunidade aqui de conhecer as primeiras páginas dos jornais nacionais, mas também tivemos há pouco notícias com a Antena 1, onde ouvimos notícias precisamente de âmbito nacional e internacional. Agora por aqui tivemos mais notícias de âmbito local e regional. Mais duas amigas passaram por aqui porque querem mais dois beijinhos, não é? Nossa Leonor Pinto em Coja e nossa Helena Carvalho de Vilar, mais um beijinho para as duas, com votos de muita saúde e continuem a ser felizes durante este dia. Vamos chegando ao final desta hora, ainda cá estaremos, até porque vamos transmitir aqui a Eucaristia Dominical de hoje, depois das 11h30. A abrir a próxima hora, vamos ter o gabinete jurídico, a crónica jurídica, com o doutor Jorge Humberto. Fiquem para ouvir. Até lá, até o sinal horário, neste caso das 11, ficamos com Ana Bacalhau e Mimiquete e o seu novo tema, Tipicamente Casados.

0: São 11 da manhã.
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7: E precisamente aproveitando uma altura em que regressam ao nosso país muitos compatriotas nossos que estão por esse mundo fora, regressam ao nosso país e à nossa zona em particular, tantos e tantos imigrantes que trabalham lá fora noutros países, e eu aproveitei para trazer aqui de uma forma sucinta hoje para a nossa rubrica jurídica um tema que é a revisão e a confirmação de sentença estrangeira. Isto porquê? Porque tem reveste-se alguma importância, nomeadamente para pessoas, por exemplo, como isto é apenas um exemplo, não só, mas também os nossos imigrantes reveste-se às vezes grande interesse. E porquê? Porque de facto, tirando os acordos que há a nível da União Europeia, ou seja, em que há de facto casos específicos em que o Estado português reconhece automaticamente as decisões emanadas por tribunais desses países, tirando esses tratados e essas convenções que existem, nomeadamente a nível da União Europeia, nenhuma decisão sobre direitos privados de qualquer pessoa, proferidos ou decididos por um tribunal estrangeiro, tem qualquer eficácia no nosso país sem que ele seja, essa decisão, tem que ter obrigatoriamente ser revista e confirmada por Tribunal Nacional. Ora, isto tem importância na prática para as pessoas perceberem quando. Nomeadamente, olha, uma coisa muito simples, pessoas que casam no estrangeiro, tantos e tantos que assim acontece, que casam noutros países, e que depois, para que o casamento seja registado no nosso registro nacional, não é verdade? Seja averbado no registro nacional, esse casamento é a parte mais simples, mas depois, muitas vezes, acontece que no seguimento do casamento vem o divórcio. E o divórcio decretado, por exemplo, por sentença por tribunal estrangeiro, só tem realmente eficácia em Portugal quando ele for confirmado e revisto por o Tribunal Nacional. E para assim a pessoa poder averbar esse divórcio, portanto, no registro nacional. Portanto, a pessoa, enquanto não o fizer, no nosso registro continua como casada. Eu há pouco comecei e estava aqui a induzir um bocadinho os nossos ouvintes, portanto o casamento é direto, portanto o casamento depois nos consulados pode-se averbar esse casamento mesmo sendo estrangeiro. No divórcio, já não é assim, especialmente se for divórcio litigioso, não é? Portanto, que seja proferido e decidido por um tribunal estrangeiro, essa decisão de divórcio tem que ser revista e confirmada, já vou explicar como, por Tribunal Nacional, para que seja, então, reconhecido cá como tal e seja averbado no registro o estado civil de divórcio, enquanto assim não for a pessoa mantém o estado civil de casado. Outro, por exemplo, outro caso, partilhas, por exemplo, partilhas feitas no estrangeiro que até envolvam bens que estão situados em Portugal, por exemplo, que se essa decisão de partilha proferida pelo Tribunal Estrangeiro, enquanto não for revisto e confirmado pelo Tribunal Nacional, pois não tem eficácia no nosso sistema jurídico, não tem eficácia aqui em Portugal. Este introito foi apenas para dar enquadramento a esta ação, é uma ação especial, esta tal ação que chama-se ação de revisão e confirmação de sentença estrangeira, é uma ação que é interposta no Tribunal da Relação, portanto, não é interposta num tribunal aqui de primeira instância, como é o caso aqui em Arganil, por exemplo, ou na nossa zona aqui envolvente, Tábua, Oliveira, Penacova, não. É um processo que tem que ser obrigatoriamente interposto, requerido, no Tribunal da Relação, da área da residência dessa pessoa que requer, que tem interesse em ver confirmada a decisão. Se a pessoa viver no estrangeiro, se residir no estrangeiro, então aí é sempre a Tribunal da Relação de Lisboa o tribunal competente para requerer, portanto, essa revisão e confirmação de sentença estrangeira. Ora bem, essa ação, que é uma ação especial, então é requerida, como eu disse, no Tribunal da Relação, e tem como requisitos, quais os requisitos que tem que haver para se conseguir, enfim, que essa sentença seja confirmada e revista por nosso Tribunal da Relação cá em Portugal. Vamos pôr o caso, por exemplo, que comecei há pouco, do divórcio. Pessoas que se casam no estrangeiro, atenção, que para esta revisão e confirmação não é obrigatório que sejam cidadãos nacionais. Pode ser cidadão estrangeiro que resida cá em Portugal e que pretenda ver cá em Portugal essa sentença reconhecida. Tem que fazer o mesmo processo, não é necessário, não é obrigatório que seja um cidadão nacional. Pode ser também um estrangeiro, que por exemplo resida cá em Portugal. Mas voltando ao que estava há pouco a dizer, portanto, e pegando até no exemplo do divórcio, pessoa que se casa no estrangeiro e que depois se divorcia lá, ou que casa cá e divorcia, mas normalmente tem que divorciar no seu casamento no estrangeiro. Portanto, pessoa que se divorcia no estrangeiro e que quer depois ver essa sentença reconhecida cá em Portugal, tem que ter os seguintes requisitos que eu vou explicar. Tem que essa sentença tem que ser obviamente certificada, traduzida e, de facto, não deixar qualquer dúvida da sua autenticidade. Portanto, é um documento que tem que ser entregue no tribunal de forma devidamente autenticada e traduzida, e essa tradução certificada, portanto, oficial, para que não deixe dúvidas do seu conteúdo, não é verdade? Do seu conteúdo e da sua autenticidade. Que essa matéria, a matéria que está decidida por este tribunal estrangeiro, não vá sobre uma matéria que é da exclusiva competência dos tribunais nacionais, porque aí tem que sempre correr cá uma ação. Portanto, vamos pôr aqui uma hipótese de uma ação que, ou um direito que só pode ser reconhecido pelo Tribunal Nacional. Matéria que só pode ser, é da exclusiva competência do Tribunal português. Pois se um tribunal estrangeiro se pronunciar sobre isso, essa sentença não vale de nada, porque terá que sempre correr cá em Portugal uma ação própria para reconhecer esse direito. Portanto, tem que ser de matéria que não diga respeito à exclusiva competência, não seja a exclusiva competência dos nossos tribunais. Que não esteja, entretanto, em Portugal, a correr qualquer tipo de outra ação que está a versar sobre a matéria, portanto, uma pessoa, vamos voltar à questão do divórcio, que se divorciou ou que requereu o divórcio noutro país e se calhar requereu em simultâneo em Portugal, pois essa decisão estrangeira sair primeiro e não vale a pena vir para reconhecer essa sentença, porque se encontra também a correr em Portugal um processo igual de divórcio. Portanto, e aí, havendo um caso chamado de litispendência, não, o tribunal já não vai reconhecer essa sentença estrangeira. Ou que já tenha sido decidido por um tribunal português a mesma matéria, e que a pessoa requereu no estrangeiro, portanto, interpôs a mesma ação no tribunal no estrangeiro. Portanto, aí também já não vai ser reconhecido, porque já está decidido por um tribunal nacional. Que nesse processo que correu no estrangeiro tenha sido também cumprido as regras do contraditório, o que é que isto quer dizer, trocando isto por miúdos, como se costuma dizer? Portanto, que quem interpôs a ação, a outra parte foi ouvida, foi, respondeu, interveio no processo regularmente, portanto, foi observado o princípio do contraditório e da igualdade das partes. Essa pessoa teve a oportunidade, nesse tribunal, de se pronunciar, de contestar, de se opor, enfim, de intervir nesse processo, de intervir de forma, portanto, legal, e que finalmente que essa decisão que pretende seja revista seja uma decisão cujo reconhecimento conduza a um resultado que não conduzam a um resultado que seja incompatível com a ordem pública nacional e com a lei nacional. Por exemplo, obviamente que ninguém poderá reconhecer ou não poderá ser reconhecida uma sentença em Portugal que, por exemplo, isto é apenas um exemplo limite, que conduza a, efetivamente, que decidiu pela pena, pela uma pena superior, por exemplo, a 25 anos, pena de prisão, porque o nosso direito não reconhece isso e é contra a ordem pública nacional, portanto, não vai ser revista essa sentença, não vai ser reconhecida. Portanto, isto, resumindo, Isabel, compreendo estes requisitos que eu acabei de dizer, de forma sucinta, que se consegue, então, essa sentença que se traz do estrangeiro, ou que se requereu num tribunal no estrangeiro, possa vir a ser reconhecida no Tribunal Nacional, através do Tribunal Nacional, e ser reconhecida em Portugal com validade e eficácia no nosso país. Caso contrário, tirando, como eu comecei, salvo exceções daquelas convenções, de acordos que há a nível da União Europeia, não se consegue ver reconhecido, por exemplo, vou dar aqui um exemplo, uma pessoa que se divorcie, casa e divorcia, um cidadão nacional, por exemplo, que casa e divorcia na África do Sul, como também há muita imigração na África do Sul, ou no Brasil, ou mesmo noutro país africano ou asiático, e que depois, aí nesse país, se divorcie e queira ver esse divórcio reconhecido na nossa esfera jurídica em Portugal, tem que se passar por esta ação especial de revisão de sentença estrangeira para que depois então fique registado no nosso registro civil o divórcio, passa a estar como estado civil divorciado. Portanto, numa altura, como eu disse, que muitos cidadãos, compatriotas nossos que vivem lá fora regressam, se calhar esta informação terá alguma utilidade, no sentido em que saber que se tiverem este tipo de assuntos que quererão ver reconhecido no nosso país, não é automático, terá sempre de passar por este tipo de revisão e por este tipo de ação.
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Então já estávamos a ouvir aqui Zé Mar, mas já vem o seu novo tema Compra Bilhete. Deixem-me só aqui saudar mais uma vez todo o auditório, continuar a fazer-nos companhia aqui na Rádio Clube de Erganil. Lembrar que dentro de momentos iremos então em direto aqui para a Igreja Matriz de Erganil, onde julgo estar o Sr. José Rosa já neste momento, para permitir aqui que transmitamos em direto a Eucaristia Dominical de hoje. Para quem nos vai acompanhando lá por casa e até que nem vá assistir à Eucaristia, poder fazê-lo diretamente onde se encontra, não é? Na sua casa, no carro, de viagem, onde quer que esteja, poderá então acompanhar aqui a Eucaristia Dominical de hoje. Mas enquanto ainda não vamos aqui para a Igreja Matriz, vamos então ficar com Zé Maro e o seu novo tema Compra Bilhete, e depois vamos desde logo atualizar os compromissos comerciais para que possamos ainda ir às comprinhas antes de irmos à missa. Então beijinhos para todos, foi um gosto estar aqui no decorrer desta manhã, irei ainda estar por aqui, mas só aqui a tomar conta da Eucaristia Dominical, mas amanhã cá estarei convosco novamente, se não for antes, depois das 13 horas, entre as 13 e as 15, no Arte e Sabores. Já sabem que esta semaninha também, com exceção do dia de sexta-feira, e enquanto a nossa Isabel Duarte está de férias, é a nossa Cátia Batista que vai por aqui abrir a emissão depois das 8. Fiquem bem, sejam felizes no decorrer deste dia, hoje e sempre, estejam por aí a acompanhar a nossa programação. Queres?

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2: E então pedimos desculpa interromper aqui os compromissos comerciais, mas já estamos em condições de ir para a Igreja Matriz de Erganil, onde está o Sr. José Rosa. Muito bom dia.

bom dia, Menina Lourdes. Bom dia para todos quantos continuam na nossa companhia a partir da nossa Igreja Matriz de Canil para participarem também na Eucaristia deste 17º domingo do Tempo Comum. Começamos a escutar já este cântico inicial pelo grupo paroquial da nossa paróquia, do coral, e com a presidência do nosso reitor Lucas Pio, que neste momento em cortejo se dirige para o altar. Bem-vindos então todos vós, e vamos procurar unir-nos a esta Assembleia para vivermos em união aquilo que o Senhor nos quer transmitir

0: nome do Pai, do Filho e do Espírito Santo. A graça e a paz de Deus, nosso Pai, de Jesus Cristo, nosso Senhor, estejam convosco. Meu caríssimos irmãos e irmãs, bom dia a todos e a todos aqueles que nos acompanham pela Rádio Clube de Arganil. Hoje estamos no 17º domingo do tempo comum, na qual Jesus hoje vem falar em parábolas sobre a pérola preciosa que devemos encontrar e guardar sempre dentro do nosso coração, a presença de Deus. Então peçamos ao Senhor para que Ele possa ter misericórdia de cada um de nós e assim possamos participar dignamente dos santos mistérios. Confessemos os nossos pecados. Confesso a Deus Todo-Poderoso e a vós, irmãos, que eu pequei muitas vezes por pensamentos e palavras, atos e omissões, por minha tão grande culpa. E peço à Virgem Maria, aos anjos e santos e a vós, irmãos, que rogueis por mim a Deus nosso Senhor. Deus Todo-Poderoso, tenha compaixão de nós, perdoe os nossos pecados e nos conduza à vida eterna.
1: Amém.

0: oremos. Então, hoje celebramos, então, por todos os avós aqui presentes na nossa igreja, por os que nos acompanham pela Rádio Clube de Arganil, que hoje é dia dos avós, também de Jesus, São Joaquim e Santa Ana, os pais da Virgem Santa Maria. Que tenham saúde, paz e fortaleza. Senhor nosso Deus, protetor dos que em vós esperam, sem vós nada tem valor, nada é santo. Multiplicai sobre nós a vossa misericórdia, para que, conduzidos por vós, usemos de tal modo os bens temporais, que possamos aderir desde já aos bens eternos. Por nosso Senhor Jesus Cristo, vosso Filho, que é Deus e convosco vive e reina, na unidade do Espírito Santo, por todos os séculos dos séculos.
1: Amém.

Leitura do primeiro livro dos Reis. Naqueles dias, o Senhor apareceu em sonhos a Salomão durante a noite e disse-lhe: pede o que quiseres. Salomão respondeu: Senhor meu Deus, vós fizeste reinar o vosso servo em lugar do meu pai Davi, e eu sou muito novo e não sei como proceder. Este vosso servo está no meio do povo escolhido, um povo imenso, inumerável, que não se pode contar nem calcular. Dai, portanto, ao vosso servo um coração inteligente, para saber distinguir o bem do mal. Pois quem poderia governar este vosso povo tão numeroso? Agradou ao Senhor esta súplica de Salomão e disse-lhe: porque foi este o teu pedido, e já que não pediste longa vida, nem riqueza, nem a morte dos teus inimigos, mas sabedoria para praticar a justiça, vou satisfazer o teu desejo. Dou-te um coração sábio e esclarecido, como nunca houve antes de ti, nem haverá depois de ti. Palavra do Senhor.

Leitura da Epístola posta São Paulo aos Romanos. Irmãos, nós sabemos que Deus concorre em tudo para o bem daqueles que o amam, dos que são chamados segundo o seu desígnio. Os que ele de antemão conheceu, também os predestinou para serem conformes à imagem do seu Filho, a fim de que ele seja o primogênito de muitos irmãos. E àqueles que predestinou, também os chamou. Àqueles que chamou, também justificou. E àqueles que justificou, também glorificou. Palavra do Senhor.

O Senhor esteja convosco. Evangelho de nosso Senhor Jesus Cristo, segundo São Mateus. Naquele tempo, disse Jesus às multidões: O reino dos céus é semelhante a um tesouro escondido no campo. O homem que o encontrou, tornou a escondê-lo. E ficou tão contente que foi vender tudo quanto possuía e comprou aquele campo. O reino dos céus é semelhante a um negociante que procura pérolas preciosas. Ao encontrar uma de grande valor, foi vender tudo quanto possuía e comprou essa pérola. O reino dos céus é semelhante a uma rede que, lançada ao mar, apanha toda a espécie de peixes. Logo que se enche, puxam-na para a praia e, sentando-se, escolhe os bons para os cestos, e os que não presta, deitam-no fora. Assim será no fim do mundo. Os anjos sairão a separar os maus do meio dos justos e a lançá-los na fornalha ardente. Aí haverá choro e ranger de dentes. Entendestes tudo isto? Eles responderam: Entendemos. Disse-lhes então Jesus: Por isso todo escriba instruído sobre o reino dos céus é semelhante a um pai de família que tira do seu tesouro coisas novas e coisas velhas. Palavra da salvação. Caríssimos irmãos, irmãs, hoje, nesse 17º domingo do tempo comum, nós ouvimos então Jesus falar em parábolas novamente para cada um de nós. Essas parábolas que elas são atualizadas conforme o tempo, sempre. Nunca fica, é algo do passado, não, é atualizada. Então, há uma pergunta que hoje Jesus coloca, não apenas aos seus discípulos, mas a cada um de nós: o que é o maior tesouro da sua vida? Qual que é o maior tesouro da sua vida? Se perguntássemos às pessoas que estão lá fora na rua, ouviríamos muitas respostas. A minha família é mais importante, a saúde, o dinheiro, o trabalho, a paz, os meus filhos, os meus avós. Todas essas respostas têm valor, com certeza, aos olhos de Deus. Quando valorizamos aqueles que nós amamos e que estão à nossa volta, tem grande valor aos olhos de Deus. Mas Jesus vai mais longe. Ele diz no que existe um tesouro que dá sentido a todos os outros da nossa vida. Então, aqui, Jesus vem nos falar, desse sentido a todos os outros reinos de Deus. Isto é, a amizade com Deus, essa amizade sincera com Deus e a vida vivida segundo o Evangelho. Ouvirmos o que o Evangelho nos mostra todos os dias e aí colocarmos o quê? Em prática. Não é só ouvirmos, ouvir é sempre bom. Mas tem pessoas que, infelizmente, nem ouvem e nem colocam em prática, porque ela não deixa cair no seu coração. É a semente que é lançada e muitas vezes, olha, fazemos o quê? Sufocamos a semente, sufocamos aquela planta, sufocamos a vida. Com o quê? Com as nossas preocupações, com os nossos conflitos, com o nosso ouvir demais as conversas, muitas vezes. E aí vamos sufocando a semente, que é essa palavra de Deus, que ela precisa ser um tesouro na nossa vida. O Evangelho, um homem encontra um tesouro escondido num campo, aqui conforme ouvimos, outro encontra uma pérola de grande valor incalculável. Ambos fazem exatamente a mesma coisa, vende tudo o que tem, o que possui,
para adquirir aquilo, aquela pérola preciosa e aquele grande tesouro. Reparemos num pormenor extraordinário. Jesus, ele diz que o homem vende tudo cheio de alegria, não com tristeza. Vendeu tudo, olha, vou vender, mas olha, só Deus sabe o meu sacrifício, só Deus sabe o que eu passei para possuir tudo isso. Não o faz obrigado, não se sente prejudicado, jamais. Pelo contrário, sente que encontrou algo que é infinitamente melhor do que tudo que nós possuímos. Porque o que nós possuímos, o que que vamos levar? Nada. Aí fala assim, olha, no dia que eu morrer, eu quero lá no meu caixão os meus bens. Não vai.

a alma durante toda a semana, para que essa semente possa dar frutos durante toda a semana. Não deve ser uma obrigação. Aí eu tenho que ir na missa de novo. Ah, eu estou cansado, vou na missa de novo. Tenho que ir na missa, aprendi assim, é tradição. Não pode ser. Tem que ser vocação, tem que ser amor pela Eucaristia. E o problema é que muitas vezes procuramos o tesouro no lugar errado, aonde não existe. Vivemos uma sociedade que diz continuamente: serás feliz quando tiveres mais dinheiro, quando tiveres uma casa maior, quando fores mais conhecido, quando tiveres sucesso. De nada adianta. Mas reparemos, nunca tivemos tanta tecnologia nesse mundo na qual vivemos, tanto conforto e tantas possibilidades. Nunca tivemos. Hoje temos tudo. Hoje a nossa vida tem uma facilidade tão extraordinária. Antigamente não tinha nada. E hoje temos tudo, tudo próximo de nós. Você quer marcar um médico, você marca um telefone ou pela internet. Tudo é mais fácil. Hoje tem até consulta pelo telemóvel. Olha, esses tempos atrás eu estava com a garganta ruim. Aí eu falei assim: olha, tem que falar com o médico. Aí eu peguei e falei assim: doutor, eu estou com a garganta ruim para engolir, para não sei o quê. Aí o médico falou assim: mas como que ela está? Aí eu tirei uma foto, mandei para ele. Ele falou: olha, vai ter que tomar esse antibiótico durante o tempo que for preciso, até terminar os antibióticos. Fiz uma consulta através, né, do telemóvel. Antigamente tinha que esperar, talvez morria antes de chegar para o médico, porque não tinha a hora, não tinha nada, não tinha como. Hoje temos tudo, gente. Tudo é muito mais fácil na nossa vida. Mas reparemos então que, mesmo com tudo isso, nunca houve tantas pessoas ansiosas, deprimidas, desanimadas e também vazias, não tem nada dentro. Só tem a casca, porque dentro está vazio. Quantas pessoas vivem assim? Infelizmente. Porque o coração humano tem um espaço que só Deus consegue preencher, ninguém mais. Só Deus pode preencher verdadeiramente o nosso coração. Porque você pode ter tudo. Toda a riqueza do mundo. Se não tiver Deus, lá está o vazio. Uma pessoa que vive através da riqueza pensando que vai viver eternamente. Porque o coração humano, ele tem um espaço que só Deus consegue então preencher definitivamente. Há uma frase muito conhecida de Santo Agostinho que continua atual: fizeste-nos para ti, Senhor, e o nosso coração ainda inquieto enquanto não repousar em ti. Essas são as palavras de Santo Agostinho, na qual vem nos hoje a ser atualizada nos tempos atuais. E exatamente é isso que Jesus quer ensinar. Na primeira leitura, encontramos um jovem Salomão, um jovem que estava com medo, ia ter que ser rei para uma grande nação, e o que é que fazer? Não sei, não tem experiência. Um pequeno jovem, rei Salomão, aí Deus ofereceu-lhe a possibilidade de pedir o que ele quisesse na vida dele. Num sonho apareceu para Salomão e falou assim: que você quer para você? Olha, podia aproveitar pedir tanta coisa, não? Mas não. E na primeira, então, imagine que Deus hoje apareça, essa noite, a cada um de nós. Aqui nós aqui presente, para Mariana, para Anabela, para Ju, para Ana, para Marta, para o Tiago, para o Alfredo, apareça essa noite, em sonho, e faça essa pergunta para você. Pede-me o que quiseres. O que você vai pedir? O que poderíamos então pedir? Talvez saúde. Talvez dinheiro. Talvez resolver um problema de família. Talvez mais anos de vida, com mais força. Olha, eu quero revigorar as minhas forças. Salomão, ele surpreende-nos
De que forma? Não pede riqueza, não pede poder.

0: fama, ele pede um coração sábio, apenas isso. Olha, Deus ficou tão feliz com Salomão, podia pedir tudo. Não, eu quero sabedoria para governar esse povo com sabedoria. E foi um dos maiores reis que esse mundo já teve, Salomão, porque Deus estava com ele e ele estava com Deus. Pede a capacidade de distinguir o bem do mal, é o que ele queria. Quero saber distinguir o que é bem e o que é mal. E Deus assim o fez. E Deus fica agradecido. Porque quem tem sabedoria encontra o caminho verdadeiro da felicidade. Hoje também nós precisamos dessa sabedoria. Vivemos rodeados de opiniões, de redes sociais, de notícias contraditórias e propostas que prometem felicidade instantânea. E quantas propostas instantâneas aparecem nos meios de comunicação para que você possa resolver a sua vida num estralar de dedo? E nunca resolve, porque quem resolve é Deus. Mas verdadeiramente a sabedoria continua a nascer da escuta da palavra de Deus. E São Paulo, na segunda leitura, ele deixa-nos uma das frases mais bonitas da Bíblia: tudo concorre para o bem daqueles que amam a Deus. Tudo concorre para o bem daqueles que amam verdadeiramente a Deus, e não com falsidade. Não significa que quem acredita nunca sofra. É, eu acredito em Deus, mas por que que eu sofro tanto? Não significa isso, porque Jesus disse: toma sua cruz, vem, segue-me. Todos nós conhecemos a doença, o luto, as preocupações e também a solidão, muitas vezes. Mas significa que Deus nunca desperdiça o sofrimento de quem confia nele verdadeiramente. Mesmo quando não compreendemos os caminhos da vida, Deus continua a escrever direito por linhas que muitas vezes nos parecem tortas, mas escrevendo a nossa história de vida. E quantas pessoas só descobriram a força da fé depois de uma doença? Quantas famílias voltaram a unir-se depois de uma dor? Quantas vocações nasceram de uma grande provação na vida? E Deus nunca abandona os seus filhos, jamais. E depois, Jesus termina então com a parábola da rede lançada ao mar. Está aqui no Evangelho. A rede lançada ao mar, aonde pega grandes peixes. Os bons são separados, lançados ali dentro do cesto, e os maus são lançados no fogo eterno. E aí então, a rede apanha peixes, bons e maus, e é uma grande, uma imagem da nossa vida e da própria igreja. Todos estamos a caminho, todos somos pecadores, por mais que algumas pessoas falem que não tem pecado. Todos precisamos da misericórdia de Deus. Mas chegará o dia em que cada um será chamado a prestar contas do modo como viveu. Por isso, Jesus convida-nos a escolher hoje, não amanhã, mas hoje. O momento é agora. Não deixe para amanhã o que você pode fazer hoje, porque a santidade começa nas pequenas escolhas de cada dia. E é na paciência dentro de casa, é no perdão oferecido, na honestidade do trabalho, é na vista a quem está sozinho, na visita de quem está sozinho, visitar alguém que vive sozinho, é na oração feita com simplicidade, é na Eucaristia vivida no coração. Queridos irmãos, há uma pequena história que gosto muito de contar, que um homem passou toda a vida a procurar ouro. Percorreu montanhas, atravessou rios, enfrentou perigos e envelheceu nessa busca, sempre buscando riqueza. Quando morreu, descobriram que debaixo da casa onde ele sempre vivera, existia uma enorme mina de ouro. Olha que desgraçado. Passou a vida toda procurando ouro aqui e ali, e estava ali debaixo dele. Estava ali, debaixo da sua casa. Que vida terrível, meu Deus. Também nós, caríssimos irmãos, corremos esse risco Procuramos felicidades em tantas coisas. E esquecemos de que Jesus está conosco, está aqui no Sacrário, todos os dias, está na palavra de Deus que ouvimos, está na Eucaristia que vamos receber daqui a pouco, está nos pobres, está nas famílias, está no irmão que precisa de nós. Então, esse Jesus está presente em todos os lugares. É preciso encontrá-lo. E hoje o convite é: procure o grande tesouro da sua vida, que é esse Deus, que é misericórdia, que é Pai e que é Mãe da nossa vida. Creio em um só Deus, Pai Todo-Poderoso, Criador do céu e da terra, de todas as coisas invisíveis e invisíveis. Creio num só Senhor Jesus Cristo, Filho unigênito de Deus, nascido do Pai entre todos os séculos, Deus de Deus, luz da luz, Deus verdadeiro de Deus verdadeiro, gerado, não criado, consubstancial ao Pai. Por ele todas as coisas foram feitas, e por nós, homens, e para nossa salvação. Desceu dos céus e encarnou pelo Espírito Santo no seio da Virgem Maria e se fez homem. Também por nós foi crucificado. Sob Pôncio Pilatos, padeceu e foi sepultado. Ressuscitou ao terceiro dia, conforme as Escrituras, e subiu aos céus, onde está assentado à direita do Pai. De novo há de vir em sua glória, para julgar os vivos e os mortos, e o seu reino não terá fim. Creio no Espírito Santo, Senhor que dá a vida, e procede do Pai e do Filho, e com o Pai e o Filho adorado e glorificado. Ele que falou pelos profetas: creio na Igreja Una, Santa Católica Apostólica, professo um só batismo para a remissão dos pecados, espero a ressurreição dos mortos e a vida do mundo que há de vir. Amém. Unidos no Espírito Santo, peçamos, irmãs e irmãos, a Deus Pai, para nós e para os outros fiéis, os dons que Ele tem preparados para todos, dizendo com fé e humildade: abençoai, Senhor, o vosso povo.
1: Pela Igreja Santa e pela sua unidade, pela nossa Igreja particular e pela sua santidade, pelos ministros que a servem e por todos os fiéis, oremos.
0: Abençoai, Senhor, o vosso povo.
1: Pelos que têm de julgar e pelos que são julgados, pelos que procuram, mas não encontram, pelos que estão alegres e pelos que choram, oremos.
0: Abençoai, Senhor, o vosso povo.
1: Por aqueles que têm fé e pelos que descrentes, pelos que fazem de Deus o seu tesouro e por todos os que negam e ofendem, oremos.
0: Abençoai, Senhor, o vosso povo.
1: Pelos que estudam e pelos que ensinam, pelos avós, pelos pais e pelos filhos, pelos jovens, os adolescentes e as crianças, oremos.
0: Abençoai, Senhor, o vosso povo.
1: Por nós próprios e pelos outros batizados, pelos leitores que proclamam a palavra de Deus e pelos acólitos que servem o altar da Eucaristia, oremos.
0: Abençoai, Senhor, o vosso povo. Deus Todo-Poderoso e Eterno, que ofereceis a salvação a todos os homens e mulheres, e não quereis que nenhum deles se perca, fazei que os acontecimentos deste mundo concorram para o bem dos que vos amam. Por Cristo nosso Senhor.

Orai, irmãos, para que o meu e o vosso sacrifício seja aceite por Deus Pai Todo-Poderoso. Aceitai, Senhor, os dons que recebemos da vossa generosidade e trazemos ao vosso altar. E fazer que esses sagrados mistérios, por obra da vossa graça, nos santifique na vida presente e nos conduzam às alegrias eternas. Por Cristo nosso Senhor, o Senhor esteja convosco. Corações ao alto. Demos graças ao Senhor nosso Deus. Senhor Pai Santo, Deus Eterno e Onipotente, é verdadeiramente nosso dever, é nossa salvação, dá-vos graça sempre em toda parte. Pelo sangue do vosso Filho e pela força do Espírito, quisestes reconduzir a unidade do vosso povo, os filhos dispersos pelo pecado, para que a Igreja, reunida na comunhão da Trindade, apareça no mundo como corpo de Cristo e templo do Espírito Santo, para louvor da vossa infinita sabedoria. Por isso, com todos os coros dos anjos, proclamamos a vossa glória, cantando com alegria.

Vós, Senhor, sois verdadeiramente santo, sois a fonte de toda a santidade. Reunidos na vossa presença, em comunhão com toda a igreja, ao celebrarmos o primeiro dia da semana, em que nosso Senhor Jesus Cristo ressuscitou dos mortos, humildemente vos suplicamos, santificai esses dons, derramando sobre eles o vosso Espírito, de modo que se convertam para nós no corpo e sangue de nosso Senhor Jesus Cristo. Na hora em que ele se entregava para voluntariamente sofrer a morte, tomou o pão e, dando graças, partiu, e deu aos seus discípulos, dizendo: Tomai todos e comei, isto é o meu corpo, que será entregue por vós.

De igual modo, no fim da ceia, tomou o cálice de novo, vos deu graças e deu aos seus discípulos, dizendo: Tomai todos e bebei. Este é o cálice do meu sangue, o sangue da nova e eterna aliança, que será derramado por vós e por todos para a remissão dos pecados. Fazei isto em memória de mim. Mistério da fé. Celebrando agora, Senhor, o memorial da morte e ressurreição do vosso Filho, nós vos oferecemos o pão da vida e o cálice da salvação, e vos damos graças porque nos admitistes a vossa presença para vos servir nesses santos mistérios. Humildemente vos suplicamos que, participando no corpo e sangue de Cristo, sejamos reunidos pelo Espírito Santo num só corpo. Lembrai-vos, Senhor, da vossa Igreja, dispersa por toda a terra, e tornai-a perfeita na caridade, em comunhão com nosso Papa Leão, o nosso Bispo Vigílio e todos os ministros sagrados. Lembrai-vos também dos nossos irmãos que adormeceram na esperança da ressurreição, e de todos aqueles que na vossa misericórdia partiram desse mundo, admiti-os à luz da vossa presença. Tende misericórdia de nós, Senhor, e dai-nos a graça de participar na vida eterna, com a Virgem Santa Maria, Mãe de Deus, São José, seu esposo, os bem-aventurados apóstolos, São Gens e todos os santos, Santa Ana, São Joaquim, que desde o princípio do mundo viveram na vossa amizade, para cantarmos os vossos louvores, por Jesus Cristo, vosso Filho. Por Cristo, com Cristo e em Cristo, a vós, Deus Pai Todo-Poderoso, na unidade do Espírito Santo, toda honra e toda glória, por todos os séculos dos séculos. Num só coração, numa só alma, ousamos dizer, como o Senhor nos ensinou: Pai nosso, que estais nos céus, santificado seja o vosso nome. Venha a nós o vosso reino, seja feita a vossa vontade, assim na terra como no céu. O pão nosso de cada dia nos dai hoje, perdoai-nos as nossas ofensas, assim como nós perdoamos a quem nos tem ofendido. E não nos deixeis cair em tentação, mas livrai-nos do mal. Livrai-nos de todo o mal, Senhor, e dai ao mundo a paz em nossos dias, para que, ajudados pela vossa misericórdia, sejamos sempre livres do pecado e de toda a perturbação, enquanto esperamos a vinda gloriosa de Jesus Cristo, nosso Salvador. Senhor Jesus Cristo, que dissestes aos vossos apóstolos: Deixo-vos a paz, dou-vos a minha paz. Não olheis aos nossos pecados, mas à fé da vossa Igreja, e dá-lhe a união e a paz, segundo a vossa vontade. Vós que viveis e reinais, pelo século dos séculos, a paz do Senhor esteja sempre convosco. Irmãos e irmãs, saudai-vos em Cristo Jesus.

sede, como o Senhor é bom. Eis o Cordeiro de Deus, aquele que tira o pecado do mundo. Senhor, eu não sou digno que entreis em minha morada, mas dizei uma palavra e serei salvo.

Oremos. Senhor, que nos desses a graça de participar nesse divino sacramento, memorial perene da paixão do vosso Filho. Fazei que este dom do seu amor infinito sirva para nossa salvação, ele que vive e reina pelos séculos dos séculos, sentados para alguns avisos. Então, caríssimos irmãos, hoje à porta da igreja estarão as vicentinas a recolher esmola para os mais desfavorecidos do nosso concílio, na qual elas agradecem imensamente. Hoje teremos missa, então, lá no casal de frade, às 5 da tarde, com procissão. E lá em Seio, no São Martinho da Cortiça, também, às 5 da tarde, com procissão. Depois começamos, então, a semana agora, na terça-feira. Terça-feira, nós vamos ter missa lá no Monte Alto, às 19 horas, 7 horas da noite, por um mês do falecimento da Inês. Então, vai ser, então, terça, às 7 da noite, lá no Monte Alto. Então, fica o convite para aqueles que puderem. E aí passa a mensagem para frente, para que todos possam estar presentes, então, nessa missa de um mês de falecimento da Inês. Também na próxima quinta-feira, temos às 8h30 da manhã missa aqui em Arganil. Não temos missa. Acho que nem sei, acho que não tem. Não tem, tem. Temos missa. Temos missa na próxima quinta-feira às 8h30, depois das 9 às 10, adoração, das 10 às 13, atendimento no cartório, porque sábado é dia 1º de agosto. Então temos no dia 1º de agosto, às 17 horas, missa nos Sequeiros, Cela Visa, 18 horas, missa em Falques, 18 horas, celebração em Secarias, 19 horas, missa em Arganil, 20 horas, missa e procissão na Lomba, a festa da Lomba, Nossa Senhora da Saúde. Dia 2, domingo, temos então às 9 da manhã, missa em Sarzedo, 10h15, missa com bodas de prata em São Martinho, 10h15, celebração em Pombeiro, 10h15, missa e procissão no Ruchel, 11h30, missa e batismo em Arganil, 11h30, celebração em Cela Visa, 5 da tarde, missa e procissão nos Poços. Também a festa de Nossa Senhora do Monte Alto, já temos a programação que foi feita, os cartazes estão aí sendo distribuídos, e temos aqui na sacristia. Quem tiver algum lugar, algum recinto que possa pôr o cartaz, a programação já foi feita aí com o pessoal da confraria de Nossa Senhora do Monte Alto, juntamente com a fábrica. Então a festa será no dia 14 e 15 de agosto, como sempre. É a maior festa religiosa do nosso concelho. É essa festa de Nossa Senhora do Monte Alto. E aí dia 14 nós teremos às 20 horas, temos missa e adoração lá no santuário, na frente do santuário, com Dom Pelino, Dom Manuel Pelino, que é o bispo do Monte Alto. E às 22 horas temos baile, temos jantar e mais muita coisa lá. Dia 15, no sábado, 11h30, missa presidida por Dom Pelino, às 13 horas almoço, 4 horas início da tarde cultural, lá no recinto do Senhor da Ladeira, com a participação dos grupos Rancho Juvenil da Casa do Povo de Arganil e o grupo folclórico da região de Arganil. Às 20 horas temos início da maior procissão de todos os tempos, que é a procissão de Nossa Senhora do Monte Alto, na qual 20 horas começamos e 22 temos o baile no recinto. Agradecendo, em nome da igreja, aqui de modo especial ao presidente dos bombeiros, que esteve lá sexta-feira com um grupo de pessoas, tanto da confraria, alguns outros voluntários e a fábrica da igreja, mais a junta de freguesia de Arganil,
fazendo limpeza, com 6 bombeiros também fazendo limpeza naquele recinto, a parte ali, onde a imagem de Nossa Senhora vai passar. Então, olha, agradecemos muito, senhor presidente. Continue assim. Antônio Carlos, da fábrica da igreja mesmo, está todo manco, mas é porque outros probleminha. Mas trabalhou lá incansavelmente também. E aí os pessoal da confraria, que os que puderam estar também. E olha, e aos pouquinhos vamos organizando aquilo, porque não é fácil. Aquilo devemos ter mais ajuda do poder público, obviamente, para que aquilo pudesse estar um brinco. Já está. A igreja do santuário, ninguém pode falar que está feia. Está maravilhosa, linda. Está toda impecável. As capelinhas estão bonitas. A capela do Menino Jesus também está maravilhosa. Mas o recinto é que precisa, e nós não temos força e nem possibilidade para poder, então, limpar tudo aquilo que era preciso. Mas fica no coração de Deus. No dia 12, 13, 14 de novembro, vamos participar como santuário de Nossa Senhora, lá em Fátima, um convite do Padre Cabecinha, que é o reitor de lá, vai ter o Congresso Internacional dos Santuários. E nós vamos passar ali, eu espero, já pedi para a Câmara, vamos ver, fazer um vídeo falando um pouco sobre o santuário, para passar para todo mundo, Brasil, México, França, todos vão estar presentes. E depois também, na sexta-feira, a confraria, fica o convite para a confraria estar presente na procissão, com as suas capas, o estandarte, tudo. Vai ter uma linda procissão com todos os santuários que irão participar, então, desse grande momento. Isso aí vai levando o nosso nome do santuário em outros lugares. E aí, quem sabe, as pessoas vão tendo mais e dando mais valor àquilo que nós temos, que é algo precioso, que não é meu, não é daqui de nós que estamos aqui, é de todos, é do mundo. Santuário é do mundo. Amém? Caríssimos irmãos, continue procurando a pérola preciosa que é Jesus, que é o Senhor, no coração de cada um de vós. A festa do Padre Manuel Martins, bem lembrado. Sexta-feira, agora, o Padre Manuel Martins, que esteve cá 16 anos, vai fazer 60 anos de padre, e vai ser lá em Poiares, onde ele está residindo. A missa vai ser às 19 horas, 7 horas, e era importante que tivesse presença de pessoas daqui de Arganil. O Padre Albino vai, e eu também vou chegar um pouquinho atrasado, talvez, mas vou estar também. E também a Marta vai representando aqui a fábrica da igreja. Temos uma lista aqui na sacristia, só temos duas pessoas até agora. Nós temos 9 lugares, aí a carrinha da junta de freguesia, provavelmente, do Sarzedo, vamos levar então 9 pessoas apenas, não dá para levar mais. E aí tem que se inscrever ali, para que a gente possa depois avisá-los o horário, tudo certinho, aqui na sacristia. Valores para pagar. Só se for um condutor que tenha que pagar alguma coisa. Mas se for o Padre Albino conduzindo, pode ser. Não precisa pagar nada. Hã? Às 19, 7 horas da noite, lá em Poiares. Tá bem? Sexta-feira, dia 31. Tá bem? Não se esqueça, não sejam ingratos. Na igreja Santa Maria, não seja ingrato com aquele que deu e dedicou a sua vida durante 16 anos a essa igreja. A casa do frade. Ah, bom. A missa do casal do frade é às 4, né? Às 4, pode ser 4. Quanto mais rápido, melhor para a gente descansar depois. Senhor esteja convosco. Abençoe-vos Deus Todo-Poderoso, Pai, Filho e Espírito Santo. Que a alegria do Senhor seja a vossa força, ide em paz e que o Senhor vos acompanhe.

0: foi assim a transmissão da Eucaristia neste 17º domingo do Tempo Comum, diretamente da Igreja Matriz de Reunião. A todos, quando estiveram na sintonia da nossa Rádio Clube, desejamos a continuação de um resto de domingo bom e despedimos-nos então até ao próximo encontro. Uma boa semana para todos vós.
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2: Até dia 22 de agosto, a iniciativa Cinema ao Luar vai percorrendo as freguesias do Conselho de Arganil numa homenagem ao cinema de comédia português. O cinema ao ar livre regressa assim a Arganil para um novo périplo por algumas das freguesias do concelho, com a finalidade de juntar às noites amenas de verão filmes de comédia a exibir sob o céu estrelado do território. A iniciativa tem entrada livre e as exibições são feitas pelas 21h30. Refira-se que no próximo dia 31 de julho vai haver cinema ao luar em Sequeiros, freguesia de Celavisa, no dia 15 de agosto em Vila Cova de Alva, na Praça Doutor Luís da Costa Faria, União de Freguesias de Vila Cova de Alva em Ansariz, no dia 16 de agosto em Casarias, na União de Freguesias de Cerdeira e Moura da Serra, e no dia 22 de agosto, em Folques, freguesia de Folques, na zona de lazer. O Parque de Lazer do Baião volta a ser palco das festas do Conselho de Góis, com 4 dias de animação, música e convívio para toda a comunidade. O programa deste ano traz grandes nomes da música portuguesa e promete noites cheias de emoção e boa energia. Tony Carreira vai subir ao palco no dia 7 de agosto num concerto solidário de apoio à Associação Sara Carreira, com bilhetes no valor de 5 euros. Este é o único espetáculo com bilhete pago. No dia seguinte, dia 8 de agosto, a música continua com Sara Correia, seguindo-se no dia 9 de agosto, Marisa Lis. As celebrações prosseguem no dia 12 de agosto no Largo Francisco Inácio Dias Nogueira, com um concerto com as bandas filarmónicas da Associação Educativa e Recreativa de Góis e da Filarmónica Varziense Vulgo Filvar. Além dos espetáculos, não faltarão tasquinhas, um mercadinho, insufláveis e DJs, proporcionando momentos de diversão para todas as idades. As praias fluviais de Loriga e da Lapa dos Dinheiros, no Conselho de Ceia, voltaram a hastear as bandeiras azul, qualidade de ouro e praia acessível, um reconhecimento, segundo o município de Ceia, da excelência destes espaços naturais, da qualidade da água, da segurança, da sustentabilidade e da acessibilidade. Mais do que galardões, segundo a autarquia, estas bandeiras são um convite para descobrir paisagens únicas, mergulhar em águas puras de montanha, relaxar à sombra da natureza e viver o melhor que o verão tem para oferecer. Note-se que, para além de Loriga e da Lapa dos Dinheiros, estão também à disposição dos visitantes as zonas balneares do Sabugueiro, Sandomil, Senhora do Desterro, Praia Doutor Pedro, Vila Cova à Coelheira e o Poço do Lagar, na Ribeira de Alvoco.
1: O estado do tempo nas próximas 24 horas.
2: Céu pouco nublado ao limpo, apresentando períodos de maior nebulosidade no litoral norte e centro até o início da manhã. Vento fraco a moderado, soprando por vezes forte até 40 km/h nas terras altas até o início da manhã. Subida da temperatura máxima. E assim fechamos mais um bloco informativo por aqui na RCA. Continua a acompanhar a emissão no decorrer deste domingo e tenha a continuação de um ótimo fim de semana.

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1: No âmbito do programa comemorativo dos 120 anos do nascimento e dos 25 anos da morte de Monsenhor Nunes Pereira, sacerdote, artista e renovador da arte sacra portuguesa no século XX, está patente até dia 31 de agosto a exposição Recordar Nunes Pereira, em 3 espaços em Lisboa, ou seja, na Casa do Conselho de Góis, na Casa do Conselho de Pampilhosa da Serra e na Casa da Comarca de Arganil. Esta mostra, segundo o município de Arganil, apresenta um formato inédito repartido em 3 espaços emblemáticos da diáspora beirã em Lisboa, assinalando o caráter intermunicipal destas comemorações e reforçando a cooperação entre os 3 concelhos na valorização da memória e da obra de Monsenhor Nunes Pereira. A exposição tem como principal objetivo divulgar e valorizar a obra de Monsenhor Nunes Pereira no domínio do vitral, dando especial destaque aos seus vitrais inspirados na história da salvação, cujos originais se encontram na Igreja Paroquial de Cárdigos. Através desta mostra, os visitantes são convidados a conhecer uma das mais relevantes realizações do artista, marcada pela profundidade espiritual, pela riqueza simbólica e pela excelência da sua expressão plástica. A cabina de leitura de Góis foi recentemente alvo de uma intervenção de requalificação promovida pela Fundação MEU, reforçando um projeto que há vários anos incentiva a leitura, a partilha de livros e o acesso à cultura neste concelho. A intervenção, concluída no passado dia 6 de julho, segundo o município de Góis, resulta da parceria entre a Fundação MEU e a própria autarquia, que integra a Rede Nacional de Cabinas de Leitura desde a sua implementação. Localizada no centro da Vila de Góis, junto ao agrupamento de escolas, a cabine de leitura tem sido acompanhada pela Biblioteca Municipal António Francisco Barata, assumindo-se como um espaço de proximidade e de promoção da leitura acessível a toda a comunidade. O município de Góis foi um dos concelhos selecionados para esta fase de requalificação, na sequência do envolvimento demonstrado no inquérito promovido pela Fundação MEU, junto dos municípios parceiros. A intervenção permitiu renovar o espaço, tornando-o mais funcional, acolhedor e adaptado às atuais formas de utilização. A Câmara Municipal de Oliveira do Hospital aprovou recentemente, por unanimidade, em reunião do Executivo Camarário, os votos de louvor e reconhecimento, por proposta do Presidente da Autarquia, José Francisco Rolo, às empresas do município, distinguidas com os estatutos Pequena e Média Empresa Líder 2025, Pequena e Média Empresa Gazela 2025 e Pequena e Média Empresa Excelência 2024. A atribuição destes vários galardões pelas entidades competentes são, e passo a citar, segundo o município, um sinal de robustez e vitalidade do tecido empresarial local e que elevam o nome de Oliveira do Hospital, segundo também o presidente da autarquia. De acordo com os dados avançados pelo IAPMEI, 42 empresas com sede no município de Oliveira do Hospital foram distinguidas como PME Líder 2025, um importante selo de reputação que destaca o mérito das pequenas e médias empresas nacionais com desempenhos superiores. Em relação ao ano transato, há 2 novas empresas que integram este lote de líderes de empresas oliveirenses.
0: O estado do tempo nas próximas 24 horas.
1: Céu pouco nublado ao limpo, apresentando períodos de maior nebulosidade no litoral norte e centro até o início da manhã. Vento fraco a moderado, soprando por vezes forte até 40 km/h nas terras altas até o início da manhã. Subida da temperatura máxima. E assim fechamos mais um bloco informativo por aqui na RCA. Continua a acompanhar a emissão no decorrer deste domingo e tenha a continuação de um ótimo fim de semana.
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0: São 16 horas. 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
1: Até dia 22 de agosto, a iniciativa Cinema ao Luar vai percorrendo as freguesias do Conselho de Arganil numa homenagem ao cinema de comédia português. O cinema ao ar livre regressa assim a Arganil para um novo périplo por algumas das freguesias do Conselho, com a finalidade de juntar às noites amenas de verão filmes de comédia a exibir sob o céu estrelado do território. A iniciativa tem entrada livre e as exibições são feitas pelas 21h30. Refira-se que no próximo dia 31 de julho vai haver cinema ao luar em Sequeiros, freguesia de Celavisa, no dia 15 de agosto em Vila Cova de Alva, na Praça Doutor Luís da Costa Faria, União de Freguesias de Vila Cova de Alva em Ansariz, no dia 16 de agosto em Casarias, na União de Freguesias de Cerdeira e Moura da Serra, e no dia 22 de agosto, em Folques, freguesia de Folques, na zona de lazer. O Parque de Lazer do Baião volta a ser palco das festas do Conselho de Góis, com 4 dias de animação, música e convívio para toda a comunidade. O programa deste ano traz grandes nomes da música portuguesa e promete noites cheias de emoção e boa energia. Tony Carreira vai subir ao palco no dia 7 de agosto num concerto solidário de apoio à Associação Sara Carreira, com bilhetes no valor de 5 euros. Este é o único espetáculo com bilhete pago. No dia seguinte, dia 8 de agosto, a música continua com Sara Correia, seguindo-se no dia 9 de agosto, Marisa Lis. As celebrações prosseguem no dia 12 de agosto no Largo Francisco Inácio Dias Nogueira, com um concerto com as bandas filarmónicas da Associação Educativa e Recreativa de Góis e da Filarmónica Varziense Vulgo Filvar. Além dos espetáculos, não faltarão tasquinhas, um mercadinho, insufláveis e DJs, proporcionando momentos de diversão para todas as idades. As praias fluviais de Loriga e da Lapa dos Dinheiros, no Conselho de Ceia, voltaram a hastear as bandeiras azul, qualidade de ouro e praia acessível, um reconhecimento, segundo o município de Ceia, da excelência destes espaços naturais, da qualidade da água, da segurança, da sustentabilidade e da acessibilidade. Mais do que galardões, segundo a autarquia, estas bandeiras são um convite para descobrir paisagens únicas, mergulhar em águas puras de montanha, relaxar à sombra da natureza e viver o melhor que o verão tem para oferecer. Note-se que, para além de Loriga e da Lapa dos Dinheiros, estão também à disposição dos visitantes as zonas balneares do Sabugueiro, Sandomil, Senhora do Desterro, Praia Doutor Pedro, Vila Cova à Coelheira e o Poço do Lagar, na Ribeira de Alvoco.
0: O estado do tempo nas próximas 24 horas.
1: Céu pouco nublado ou limpo, apresentando períodos de maior nebulosidade no litoral norte e centro até o início da manhã. Vento fraco a moderado, soprando por vezes forte até 40 km/h nas terras altas até o início da manhã. Subida da temperatura máxima. E assim fechamos mais um bloco informativo por aqui na RCA. Continua a acompanhar a emissão no decorrer deste domingo e tenha a continuação de um ótimo fim de semana.
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0: São 17 horas.
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0: São 18 horas. 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
1: No âmbito do programa comemorativo dos 120 anos do nascimento e dos 25 anos da morte de Monsenhor Nunes Pereira, sacerdote, artista e renovador da arte sacra portuguesa no século XX, está patente até dia 31 de agosto a exposição Recordar Nunes Pereira, em 3 espaços em Lisboa, ou seja, na Casa do Conselho de Góis, na Casa do Conselho de Pampilhosa da Serra e na Casa da Comarca de Arganil. Esta mostra, segundo o município de Arganil, apresenta um formato inédito repartido em 3 espaços emblemáticos da diáspora beirã em Lisboa, assinalando o caráter intermunicipal destas comemorações e reforçando a cooperação entre os 3 concelhos na valorização da memória e da obra de Monsenhor Nunes Pereira. A exposição tem como principal objetivo divulgar e valorizar a obra de Monsenhor Nunes Pereira no domínio do vitral, dando especial destaque aos seus vitrais inspirados na história da salvação, cujos originais

0: se encontram na Igreja Paroquial de Cárdigos. Através desta mostra, os visitantes são convidados a conhecer uma das mais relevantes realizações do artista, marcada pela profundidade espiritual, pela riqueza simbólica e pela excelência da sua expressão plástica. A cabina de leitura de Góis foi recentemente alvo de uma intervenção de requalificação promovida pela Fundação MEU, reforçando um projeto que há vários anos incentiva a leitura, a partilha de livros e o acesso à cultura neste concelho. A intervenção, concluída no passado dia 6 de julho, segundo o município de Góis, resulta da parceria entre a Fundação MEU e a própria autarquia, que integra a Rede Nacional de Cabinas de Leitura desde a sua implementação. Localizada no centro da Vila de Góis, junto ao agrupamento de escolas, a cabine de leitura tem sido acompanhada pela Biblioteca Municipal António Francisco Barata, assumindo-se como um espaço de proximidade e de promoção da leitura acessível a toda a comunidade. O município de Góis foi um dos concelhos selecionados para esta fase de requalificação, na sequência do envolvimento demonstrado no inquérito promovido pela Fundação MEU, junto dos municípios parceiros. A intervenção permitiu renovar o espaço, tornando mais funcional, acolhedor e adaptado às atuais formas de utilização. A Câmara Municipal de Oliveira do Hospital aprovou recentemente, por unanimidade, em reunião do Executivo Camarário, os votos de louvor e reconhecimento, por proposta do Presidente da Autarquia, José Francisco Rolo, às empresas do município distinguidas com os estatutos Pequena e Média Empresa Líder 2025, Pequena e Média Empresa Gazela 2025 e Pequena e Média Empresa Excelência 2024. A atribuição destes vários galardões pelas entidades competentes são, e passo a citar, segundo o município, um sinal de robustez e vitalidade do tecido empresarial local e que levam o nome de Oliveira do Hospital, segundo também o presidente da autarquia. De acordo com os dados avançados pelo IAPMEI, 42 empresas com sede no município de Oliveira do Hospital foram distinguidas como PME Líder 2025, um importante selo de reputação que destaca o mérito das pequenas e médias empresas nacionais com desempenhos superiores. Em relação ao ano transato, há duas novas empresas que integram este lote de líderes de empresas oliveirenses.
1: O estado do tempo nas próximas 24 horas.
0: Céu pouco nublado ao limpo, apresentando períodos de maior nebulosidade no litoral norte e centro até o início da manhã. Vento fraco a moderado, soprando por vezes forte até 40 km/h nas terras altas até o início da manhã. Subida da temperatura máxima. E assim fechamos mais um bloco informativo por aqui na RCA. Continua a acompanhar a emissão no decorrer deste domingo e tenha a continuação de um ótimo fim de semana.
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0: São 19 horas.
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0: São 20 horas. 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

20:23 ao domingo com Abel Fernandes, são 3 horas de rádio bem diferentes. Eu peço desculpa aos nossos ouvintes de ter chegado a esta hora, mas efetivamente eu não cheguei a esta hora, eu cheguei à hora certa. Só que temos um problema com o nosso computador e, como eu não sou assim um realista nestas coisas, andei para aqui a apanhar bonés, não consegui. Depois de apanhar os bonés, quis devolvê-los a quem de direito, não me atenderam. E, olha, desarrasquei-me assim. Se não saírem as músicas que vocês gostam, é porque vão sair aquelas músicas que eu realmente conseguirei colocar para vocês, está bem?

0: só.
1: Porque estamos atrasados, já não vamos deixar correr o nosso nosso tema principal de abertura do nosso programa aos domingos, para começarmos a fazer as dedicatórias, senão daqui a pouco não chega ao tempo. Alô, Zé Francisco, Monte Redondo Focos, boa noite para o Monte Redondo, para o Zé Francisco e família. Também é do meu amigo Luciano Pereira, Luciano Leiteiro, de Vila Xantábua. Vai ter o nosso abraço em conjunto com todas as pessoas, suas amigas e da sua família. Amigo Luciano, aquele abraço. Ainda também Luizito Almeida, carinhosamente tratamos por Luizito Almeida, porque é o Luís Almeida. Seu pai Manuel, a sua mãe Helena, para os três, um chique coração e votos de que estejam bem, de saúde, amigo Luizito, está bem? Amigo Orlando Prazeres Nunes Torrozelas, sua esposa, dona Maria Alice. Olá, queridos amigos, uma boa noite para as Torrozelas, para o amigo Orlando e para a dona Alice. Ainda e também, senhor António Amaral, João António Amaral, ex-comando na Lousa de Cima Viseu, para o João António, que foi comando noutros tempos, e sua família, vai o abraço muito amigo. Saúde também o Sr. Anselmo Coelho, na Carrousela de Tábua, e a sua excelentíssima família. Boa noite, Sr. Orlando. Boa noite, Sr. Anselmo, peço desculpa. Dona Leonilde de Jesus Castanha, da Foz da Moura Pomares, para si, para o seu extremoso esposo, Sr. Carlos, vai também os meus cumprimentos, Dona Leonilde. E termino este grupo com o amigo António Fernandes, que está em Negrelos, não sei se está, porque há muito tempo que não tenho notícia dele, com votos de que esteja bem, pelo menos, no mínimo, um abraço para o António Fernandes, em Negrelos. E vamos conseguir, assim, atabalhoadamente, alguns temas para colocar em conjunto com os grupos que vamos anunciando. Olhem, conseguir buscar a Hilda de Castro. Olha aí bem ela.

E porque estou atrasado, quero saudar a Ana e o Zé da Ana na Portelinha Barreira Arganil. Uma boa noite para este casal amigo que está aqui para exibir connosco. Boa noite, Ana e Zé da Ana. Amigo Sérgio Ascensão, Santa Veia Tondela, ouvinte querido e amigo aqui do nosso espaço, o Sr. Sérgio, boa noite. Dona Aurora Dias, das Tapadas de Louriga. Olá, Dona Aurora. Que esteja tudo bem consigo, está bem? Ainda o Sr. João Engenheiro Carvalho de Mansoura Penacova, que também gosta muito da nossa rádio. Sr. João, para si e para todos os seus. Botes, muito boa noite. Sr. Luís Martins, esposa Cristina Ventura, em Queluz, saudámo-los em conjunto com os pais do Sr. Luís, o Sr. Alberto Martins e a Dona Lúcia Simões, para ambos, ou para estes quatro, o abraço amigo. Sr. António Ferreira, Massarocas, São Pedro Saúl, viva, Sr. Ferreira em Massarocas, Dona Maria Fernanda Matos Albeiro Duarte, se levisa, mas aqui a residir em Arganil. Dona Fernanda, um abraço amigo para si, está bem?

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Olá, olá, amigos. Votos de muito boa noite a quem me está a escutar já. Pois isto hoje a nível musical não vai ser as músicas que eu quero, nem as que eu gosto, vai ser aquelas que calharem. Como já expliquei, quando consegui abrir o programa, já passavam 20 minutos ou mais, 25, salvo erro, da hora habitual, pronto, foi quando consegui. Porque há efetivamente um problema qualquer aqui no nosso computador, que eu não consigo atinar com ele. Mas, para mim, vocês merecem-me todo o respeito, e estive para pegar na trouxa e ir-me embora, mas realmente os nossos ouvintes, os meus ouvintes, merecem mais do que isso.

Ora lá vai mais uma rodada, amigo Nelson Batista de Matos, Nelson da Saberosa, Serra da Moita. Boa noite, amigo Nelson, para ti, para toda a tua família, para todos os teus clientes, teus colaboradores. Um abraço, amigo, e votos que toda a gente tenha muita saúde, amigo Nelson. Senhor Fernando Cunha, Valdemunho, São Martinho da Cortiça. Olá, olá, Senhor Fernando. Boa noite para si e para toda a sua família. Também a menina Cacilda Gonçalves Sobreiro Arganil, minha querida vizinha, como eu costumo dizer, para si, desejo a melhor disposição e muita saúde, menina Cacilda. Amigo Mário Correia Antunes, Santo Ovaia de Cima, Tondela. Boa noite para o Sr. Mário, votos que esteja bem com saúde. Dona Filomena Duarte Abreu, Slavisa. Olá, olá. Para si, para o amigo António Abreu, votos de muita saúde. E termino este grupo saudando o Fernando Afonso Martins, que está em Folques, que para mim, carinhosamente, trato por Freixedas. Boa noite, Fernando. Espero que estejas bem e com a cabecinha no sítio, está bem? Bom, mas para este grupo eu vou dar uma musiquinha inteira. Vou, sim, senhora.

agora as minhas saudações vão... E agora as minhas saudações vão para a Aveia, para a menina Alzira Silva. Boa noite, menina Alzira. Espero que esteja bem disposta e que consiga estar a ouvir-nos. Pelo menos a sua filha está, que já deu um toque a dizer que está aí. Então, para a menina Alzira Silva da Aveia, um chique coração e obrigado por ser nosso ouvinte. Também a Paula Pereira, Mário e Santiago aqui em Arganil. Possivelmente não nos terão a escutar na medida em que têm uma vida atribulada agora nos tempos de verão, por causa das festas, isso mesmo. Para a Paula, para o Mário e para o Santiago, aqui em Arganil, um abraço amigo. Amigo Antero Pereira, da Tondel Leão, Arminda Silva, que ainda há pouquinho disse está connosco. Arminda Silva é a filha da menina Alzira, é sim senhora. Então, para o Antero, para a Arminda, quer em Tondela, quer no Rochelle, onde quer que esteja, ou mesmo na Aveia, não importa, vai o abraço muito amigo. O Sr. José Dias, que agora está aqui para o Conselho de Oliveira do Hospital. Um grande abraço para o amigo José Dias e para quem estiver com ele, está bem? Dona Lourdes dos Santos, Dona Lourdes dos Santos de Guimarães Tavares, está connosco, já o disse há bocadinho, eu vi ali no telemóvel. Então, para a Dona Lourdes de Guimarães Tavares, que gosta muito dos nossos programas, um abraço amigo e muito obrigado, muito obrigado. E é para vocês que vão cantar e tocar os Irmãos Leais, é isso mesmo.

Bonito, por acaso até sem querer, estão a sair aqui músicas que até calham bem aqui no programa, porque às vezes podiam sair aqui algumas sinfonias ou coisas assim parecidas com. Parecidas não, ou coisas assim das músicas pimbas com as neiras que eu não gosto, mas afinal até mesmo à sorte estão a sair coisas bem jeitosas. Ora bem, saúdo o amigo José Manuel Marques da Costa, de Arganil, para o José Manuel e para a família, um abraço. Também Dona Diolinda Martins, no Alqueve. Olá, Dona Diolinda. Que esteja bem disposta a escutar o nosso programa e que tenha alguma saúde. Está bem, Dona Diolinda? Ainda Dona Fátima Ferrão, esposo e toda a família na Póvoa de Midões. Olá, olá. Um grande abraço para esta família na pessoa da sua Dona Fátima, Fátima Ferrão. E Dona Isaura Martins Lameiras, Tábua, mas agora a residir no lar da Santa Casa Misericórdia de Tábua. Minha querida senhora, Dona Isaura, um chique coração para si, está bem? Também Dona Odete Nunes, que é oriunda das Barras de Tábua, mas em Lisboa. Acredito que esta senhora nos continue a ouvir, por isso lhe envio um abraço e desejo que tenha alguma disposição e que tenha, sobretudo, muita saúde para nos escutar, sua Dona Odete Nunes. Dona Isabel Maria Santos Silva está em Tábua, uma ouvinte nossa, dá muito tempo mesmo. Quero saudar a sua Dona Isabel Santos Silva de Tábua com um abraço amigo, desejar-lhe muita saúde. E posto isto, vamos aqui a mais uma música na nossa roleta de hoje, que isto hoje é uma roleta que anda aqui de roda e que saem as músicas, porque eu não consigo escolhê-las.

Pois é, queridos amigos, estamos um pouco atrasados porque começámos tarde e às más horas, mas a culpa não é nossa, não importa também agora. Quero-vos dizer que também não tem problema na medida em que a partir de hoje e até à segunda semana de setembro, a segunda hora do nosso espaço dominical vai ser alterado. Vai sim, senhor. Vamos fazer uma folga para poetas e prosadores, para o tempo da poesia, um pouco também... porque no verão é assim mesmo, o mês de agosto é sempre muito cheio de outras coisas, e além disso também um pouco para desanuviar, para que as pessoas, de certo modo, também percam a rotina destes programas, que é sempre a mesma coisa. Eu não gosto de sempre a mesma coisa. Bom, e dizer-vos o quê? Dizer-vos que realmente os serões de inverno, de outono, são muito mais propícios para que nós estejamos assim mais sossegados para a prosa e para a poesia. Portanto, poetas e prosadores, a partir de hoje, inclusive, por isso é que não estou atrapalhado com as dedicatórias estarem atrasadas, porque vamos entrar na segunda hora com este espaço e depois logo se verá. Pois, importa é que nós estejamos aqui, conversemos consigo, mostremos que estamos vivos, e celebrar a vida todos os dias é muito bom. Eu gosto muito, às vezes, ler e ouvir pessoas escreverem e dizerem. Fiquei muito contente porque acordei de manhã e estava vivo. Pois é bom acordar e é bom estar vivo. Porque se a gente acorda é porque está vivo, não é? Porque se não acordar é porque está morto, não é? E pronto, e olha o que é que a gente há de fazer. É isso que acontece a muita gente todos os dias. Pois bem fala o são ao doente, costumam dizer as pessoas. Olhem, depois desta léria toda, melhor é ouvirmos uma musiquinha que eu já vou falar de vocês, está bem?

pois vocês não se admirem que saiam coisas destas. É porque isto é... Hoje é uma roleta, eu não escolho nada. Ponho aqui a roleta do computador a andar e ele é que diz o que é que eu hei de colocar.

Pois é, pois é. Olhem, saiu-me agora aqui na roleta uma modinha. Aquelas assim mais suaves que eu não resisto em colocá-la para sobrepor sobre este barulho infernal, que eu não gosto nada deste tipo de gaitadas.

temas e antes de virarmos a página ainda quero aqui anunciar mais um grupinho de pessoas, está bem? Começo por ir até à Serra da Estrela, mais propriamente a São Romão, para saudar uma família muito querida que é, como pessoa principal, a Sãozinha, o Guilherme, a Lola e o Jorge. Para esta família amiga que neste fim de semana estão em festa, vai o nosso abraço amigo, votos que tenham muita saúde. Sou Dona Aida Silva, Sobreiral, minha querida vizinha. Olá, olá, menina Aida, muito obrigado. O seu toque veio logo em primeiro lugar, cedinho, como que é perguntar porque é que eu ainda não tinha chegado. Pois é. Eu cheguei, já disse que cheguei. Mas pronto, não vale a pena adentrar mais na escrita. Minha Aida Silva, Sobreiral, minha querida vizinha, um abraço amigo e até amanhã, se Deus quiser. Sou Dona Maria do Patrocínio, esposo Sr. Vítor Carvalho, estão em Quintela Tábua, são aqueles amigos que costumam andar em cima de muitas rodas, aí pia acima, lá para os nortes das Europas. Dona Maria Patrocínio, Sr. Vítor, um abraço amigo para si, para vocês os dois. Mas porque a roleta está sempre a andar, caiu-me aqui uma coisa que eu não conheço de parte nenhuma. O artista, nem sei quem é, Ivazon. E o título da música é Caramba, que baile bom. Pelo título não deve ser mau.

ser, não, está a ser bom, na minha ótica. Agora vocês desse lado, se calhar não estão a ver da mesma forma, porque eu vejo daqui para aí, vocês vêm daí para aqui. Mas está bom ou não? Digam lá, está bom.

0: São 21 horas. 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
1: Até dia 22 de agosto, a iniciativa Cinema ao Luar vai percorrendo as freguesias do Conselho de Arganil numa homenagem ao cinema de comédia português. O cinema ao ar livre regressa assim a Arganil para um novo périplo por algumas das freguesias do Conselho, com a finalidade de juntar às noites amenas de verão filmes de comédia a exibir sob o céu estrelado do território. A iniciativa tem entrada livre e as exibições são feitas pelas 21h30. Refira-se que no próximo dia 31 de julho vai haver cinema ao luar em Sequeiros, freguesia de Celavisa, no dia 15 de agosto em Vila Cova de Alva, na Praça Doutor Luís da Costa Faria, União de Freguesias de Vila Cova de Alva em Ansariz, no dia 16 de agosto em Casarias, na União de Freguesias de Cerdeira e Moura da Serra, e no dia 22 de agosto, em Folques, freguesia de Folques, na zona de lazer. O Parque de Lazer do Baião volta a ser palco das festas do Conselho de Góis, com 4 dias de animação, música e convívio para toda a comunidade. O programa deste ano traz grandes nomes da música portuguesa e promete noites cheias de emoção e boa energia. Tony Carreira vai subir ao palco no dia 7 de agosto num concerto solidário de apoio à Associação Sara Carreira, com bilhetes no valor de 5 euros. Este é o único espetáculo com bilhete pago. No dia seguinte, dia 8 de agosto, a música continua com Sara Correia, seguindo-se no dia 9 de agosto, Marisa Lis. As celebrações prosseguem no dia 12 de agosto no Largo Francisco Inácio Dias Nogueira, com um concerto com as bandas filarmónicas da Associação Educativa e Recreativa de Góis e da Filarmónica Varziense Vulgo Filvar. Além dos espetáculos, não faltarão tasquinhas, um mercadinho, insufláveis e DJs, proporcionando momentos de diversão para todas as idades. As praias fluviais de Loriga e da Lapa dos Dinheiros, no Conselho de Ceia, voltaram a hastear as bandeiras azul, qualidade de ouro e praia acessível, um reconhecimento, segundo o município de Ceia, da excelência destes espaços naturais, da qualidade da água, da segurança, da sustentabilidade e da acessibilidade. Mais do que galardões, segundo a autarquia, estas bandeiras são um convite para descobrir paisagens únicas, mergulhar em águas puras de montanha, relaxar à sombra da natureza e viver o melhor que o verão tem para oferecer. Note-se que, para além de Loriga e da Lapa dos Dinheiros, estão também à disposição dos visitantes as zonas balneares do Sabugueiro, Sandomil, Senhora do Desterro, Praia Doutor Pedro, Vila Cova à Coelheira e o Poço do Lagar, na Ribeira de Alvoco.
0: O estado do tempo nas próximas 24 horas.
1: Céu pouco nublado ao limpo, apresentando períodos de maior nebulosidade no litoral.

0: Norte e centro até o início da manhã. Vento fraco a moderado, soprando por vezes forte até 40 km/h nas terras altas até o início da manhã. Subida da temperatura máxima. E assim fechamos mais um bloco informativo por aqui na RCA. Continua a acompanhar a emissão no decorrer deste domingo e tenha a continuação de um ótimo fim de semana.
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Olá, vivam, boa noite. Pois é, eu sei que já aí há gentinha a dizer, mas este hoje é o programa de Abel Fernandes. Pois, ele é. Pronto, mas pronto, está aqui um pouco improvisado, mas vamos por diante. Vamos aceitando a roleta do nosso computador, porque hoje eu não tenho mão nele. Então, enquanto as coisas vão assim, até ainda não vão muito mal, por isso ainda dá para dedicar uma palavra amiga à sua dona Arcelinda Batista Fonseca, de Sindetábua, uma querida amiga ouvinte e benemérita da nossa rádio. Sra. Dona Arcelinda, que esteja bem e bem disposta, sobretudo, e que olhe do mal, olhe, pelo menos olhe, vamos dizendo que estamos vivos, não é verdade? Dona Arcelinda, um beijinho. Também Maria Teresa, João Simões Lopes, Aveia, Pombeiro da Beira. Olá, queridos amigos, tudo bem aí? Muito bem. Então, para a Maria Teresa, para o João e para toda a família, muita votos de muita saúde. Dona Diolinda da Purificação está no Piódão. Eu costumo dizer, e bem, que é a nossa digna representante da freguesia do Piódão, aqui no meu espaço, no meu programa. Para a Dona Diolinda, vai um abraço muito amigo. Se a Dona Natália Cruz Barata Coutinho está em Aveiro, uma boa noite para esta distinta senhora em que está em Aveiro, é a nossa amiga, é amiga da nossa rádio, enfim. Que dizer mais da sua dona Natália Coutinho, que está em Aveiro? Enviar uns corações e dar-lhe muita saúde. Termino este grupo com a sua dona Adelina Nis, que está no Soita Rui, não sei se está, às vezes até está em Lisboa e arredores, está na outra banda. Para a dona Adelina, para o esposo, para os restantes familiares, vai também o nosso abraço, amigo, e votos de muita saúde. E vamos colocar aqui, conseguir aqui na roleta do nosso computador, encontrar uma artista portuguesa que eu até às vezes costumo colocar aqui, querem ouvir?

Pois é, mas a gente cá vai andando, cocheando e tal, mas pronto, dá para ir andando, isso é que é porreiro. Então, amigo Mário Almeida, esposa, Barda Brunhosa Arganil, seu Dona Maria, boa noite para vocês todos, com certeza estão ainda em família, tem cá gente das Alemanhas. Então, para o Mário Almeida, para a esposa Dona Maria, para todos os que estiverem, um grande abraço e votos de muito boa noite. Sou Dona Laurinda Campos, Cabana de Viriato, ouvinte assim da amiga dos meus programas. Espero que esteja por aí. É para si também que estamos a fazer aqui este tempo de rádio hoje. Está bem, Dona Laurinda? Seu Carlos Lopes, Foz da Moura, Pomares, um grande abraço para si e para a sua Dona Leonilde. Pois, pois, coxos, mas cá estamos. Ó, Sr. Carlos, é importante é que mesmo a coxear, nós cá estejamos. Também o amigo e senhor. Ah, o amigo e senhor. Ó. Estive com este rapaz esta tarde, é verdade, sim senhora. O amigo Orlando Costa, também conhecido por Orlando Trindade, está aqui na Portelinha Arganil. Quero enviar um abraço ao Orlando, que já lhe dei há bocadito, não lhe dei foi porque não quis, e ele também, porque a gente estivemos um ao pé do outro, mas sobretudo para a Cecília, a sua esposa. Para este casal amigo que me considera muito, vai o meu abraço amigo, obrigado e que tenham muita, muita, muita, muita saúde. Sabem o que é que eu encontrei aqui? Olha, eu não sei se isto é bom ou se é mau. Isto hoje de estar a pôr músicas pela roleta, sujeita-nos a tudo. Encontrei aqui o João Claro, que é um artista que tem colaborado muito com o Rádio Clube de Arganil, nos convívios. Ele intitula-se como o Homem do Pincel. Ele costuma realmente, nas suas atuações, envergar um fato macaco daqueles de peito e de alças e um pincel ou uma brocha de caiar. E dentro de que me deu o computador, tenho aqui o João Claro em dançar o xaxaxá. Não sei o que isto é. Vamos ouvir. Se for surpresa para si, também é para mim.

Pois é, eu hoje queria falar um pouco aqui no Dia dos Avós, porque estou incluído nessa lista de bisavô, é verdade. Há quem me disse há bocadinho aqui numa mensagem que já era avó há 31 anos, que é avó babada, está ali para as bandas de Mangualde. Olha, está empatada comigo em relação à avó, mas não sei se é bisavó, eu sou. Bom, mas antes de avançar, falta ainda um grupo ou dois deste hoje atrasado tributo ouvinte, porque saiu aqui na roleta uma cantiga para os avós que a Miss Candy canta. Eu não sei quem é, não sei como é que é a cantiga. Olhem, se nos cheirar assim este turro, eu mudo o disco. Pode ser? Então vamos lá ver.

Pois é, e por acaso que a cantiga até tem tudo de verdade. Pois é, os avós nos bolsos normalmente trazem roçados. Às vezes até coisas melhores. Também gostei desta, dizer que no congelador tem sempre um gelado.

Pois olha, foi muito gira a cantiga, afinal, aos avós. Saiu assim na roleta, à sorte aqui do YouTube, mas até foi gira, sim senhora. Vamos então saudar a prima Helena que está em Focos. Boa noite, boa noite. Espero que esteja a escutar-nos. Penso que só nos escuta à quarta-feira, não sei se é verdade. Para a prima Helena, vai um chico coração e um beijinho, está bem? Aproveito para saudar a prima São Ventura, que está em Toronto, Canadá, e anda lá às voltas com. Eu gostei de ver aquela, ó prima, não sei se estás a ouvir, mas de qualquer maneira, olha, fica aqui em confidência. Gostei aquela dos passaportes, que agora, para seres portuguesa, tens que ter. É, como é que é? Tens que ter o passaporte português, não é? Quando és luso-canadiana, quando é lusa. Gostei. Gostei e até acho que não foi surpresa só para mim, foi surpresa para alguns interessados, porque para mim tanto faz, não é? Não quero, nem sou, não quero, como quem diz, até posso querer um dia, talvez ainda, com esta idade, ser luso-canadiano, mas não me cheira, está bem? Então um grande abraço para a prima Helena e para a prima São Ventura, em Toronto, Canadá. Amigo e senhor Joaquim Egas, de Casal das Brancas, Soura. Olá. Um abraço para o senhor Egas e para a sua família. Um abraço com votos de que estejam bem de saúde. Há tempinho que não sei nada do amigo e senhor Joaquim Egas e da sua família. Termino este grupo com a minha querida amiga Dona Hilda Maria Pereira, que está em Mangualde, atenta sempre, muito atenta. Obrigado pelas suas mensagens, que são sempre oportunas e que têm palavras gratificantes. Sou Dona Hilda Maria Pereira Mangualde, um abraço amigo. E é para vocês que eu ponho aqui a roleta a andar, já está a rodar. Olhem, sabem quem saiu? João Lisboa, Rainha do Sul. Não sei o que isto é, mas vou passar a saber e você também.

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0: Graças, merci bien.
1: Merci bien.
0: Tudo é calimango. Don Quixote.
1: Graças tanta.
0: Ai, graças tanta.
1: Merci. Tudo é calimango.
0: Obrigado. Obrigado, obrigado por estar a ouvir o Rádio Clube de Erganil. E na roleta do nosso computador saiu o João Maria Tudela. Ano de 1959, reparem. Olhem que já vivemos muito, temos que dar muitas graças a Deus. Pois era, eu era miúdo quando o João Maria Tudela gravou esta música. Sabem que foi o ano em que eu fiz o meu exame da quarta classe?

estão aí a aturar-me. Hoje, com estas coisas da roleta da sorte, da roleta do nosso computador, até está a dar alguns frutos.

0: Canimambo!
1: Canimambo!
0: Pois é. Pois é. É uma palavra como tem tanta forma de agradecer. Vai o último grupo de pessoas. Menina Adélia Silva, São Martinho da Cortiça. Boa noite, menina Adélia. Espero que esteja bem disposta, ou pelo menos que ainda nos ouça. É aquilo que nós realmente preconizamos. Um grande abraço, muitos beijinhos para a menina Adélia Silva em São Martinho da Cortiça, mas agora em Pombeira da Beira. Também Maria Cidalina, Mota Calinas, Salgueiro Fox. Saudamos esta amiga em conjunto com o seu esposo Vítor Calinas. Espero que estejam bem como todos os restantes da vossa família. Maria Cidalina, aquele abraço. Sr. Ernesto Rodrigues, a Dissa de Tondela, é uma pessoa que também abraço sempre em conjunto com muita gente, porque tem uma família extensa. Para o amigo Ernesto Rodrigues, nosso amigo, amigo da nossa rádio, votos de muito boa noite e muita saúde. E termino com o Sr. António Abreu e sua esposa Dona Filomena, que estão em Salavisa. Não sei se estão em Salavisa, se andam por aí, porque isto em tempo de festas eles são assim muito festeiros. O Sr. Abreu é muito festeiro, é sim senhora. Por isso é capaz de não estar a ouvir a nossa rádio. É raro ouvir, é muito raro. Para o amigo António Abreu, esposa Dona Filomena, votos e muito boa noite. Olha, e porque vocês, há bocadinho, eu até fui buscar aqui uma cantiga para os avós, porque estamos no dia dos avós, e que até gostei, sem querer, isto foi assim mesmo sem querer, e gostei muito da cantiguinha. Agora, lembrei-me de colocar, não uma cantiga para os avós, mas uma cantiga que os avós cantavam aos netinhos, aos seus netos, aqui há uns anos. Vamos lá ver se eu encontro aqui, porque agora não estou no computador da rádio, porque só permite seleção de roleta. Estou aqui no YouTube, isso mesmo, que é na internet. Ora, vamos lá ver se você se lembra disto.

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1: Muito bem, se inscreva no canal. pronto, já está terminada, a primeira e a segunda hora está quase comida, porque hoje as coisas se atrasaram, mas queria ainda aqui, há um artista aqui de Coimbra que me caiu aqui na roleta e que eu gostava de conseguir ainda encontrar de novo, porque estas coisas da roleta do nosso computador, quando às vezes, quando passa, passa. E então, sabem quem era? João Pedro Paes. Você ainda se lembra de João Pedro Paes? Ainda está aí a cantar. E canta bem, ainda agora fez um espetáculo há dias que foi visto parcialmente no Canal 1 das nossas televisões. E por acaso até ouvi, eu gostei de ouvir o João Pedro Paes. Tenho aqui o João Pedro Paes num tema ternura. É isso que saiu na roleta. Eu não sei se isto é realmente coisa boa. Vamos tentar e depois logo se vê. Estamos cá, é para isto também, para as surpresas. E na roleta agora sai João Pedro Paes na ternura.

Pois é, isto hoje, como anunciámos no início do nosso programa, que foi um pouquinho para lá das 8h20, até meados de setembro, esta segunda hora vai ser transformada. Poetas e Prosadores vai ser transformada, vai viver outra face, outra forma, para, digamos, pronto, aliviar um pouco, porque Poetas e Prosadores, poesia, é realmente cheira a borralho, cheira a fogueira, cheira a inverno, e achamos que realmente por esta altura devemos dar um pouquinho de folga. Por isso mesmo, tendo espaço para isso, quero-vos dizer que há sempre nesta primeira hora do programa do domingo, em que é dedicado às pessoas que estão relacionadas com o Tributo do Ouvinte, com a família que se junta à volta do Abel Fernandes na primeira hora de domingo, mas durante essa hora há sempre quem dê os seus toques de telemóvel. Não só as pessoas que têm cá dedicatórias, mas também outras pessoas que estão a ouvir-nos. E eu costumo dizer, e no final, quase sempre no final, ou sobretudo durante o programa, dedicar um tema às pessoas que efetivamente estão connosco e que não fazem parte da família dominical, mas que fazem o favor de ir dando toques de telemóvel, algumas até mensagens bonitas, e a apoiar o nosso trabalho. Por isso mesmo, eu vou hoje excepcionalmente falar aqui das pessoas que nos deram toques de telemóvel e de quem eu ainda não falei, porque não fazem parte da família dominical. Dona Helena de Vilar, a Adelina das Truzelas, a senhora Dona Fernanda de São João da Boa Vista, também a menina Cacilda da Gestosa, quem mais está aqui? Ah, quero falar também para a Dona Fátima Ferrão, porque na altura própria lemos a sua dedicatória, mas depois, mais tarde, apareceu aqui um toque de telemóvel, e presumo que a Sra. Dona Fátima poderia efetivamente não estar ainda a escutar a rádio na hora que falámos da sua dedicatória. Por isso, minha querida amiga, muito obrigado pelo seu toque de telemóvel, mostrando que está presente. Quem também está presente no nosso auditório é a menina Olga da Torre, aqui de Tábua. Sim, senhora. Muito obrigado, então, a estes ouvintes que, não fazendo parte desta família dominical do programa do Abel Fernandes, vão tendo a paciência de me enviar mensagens ou de me dar toques de telemóvel. Saudar também o primo João Bilha, que está quase sempre connosco, e que costuma estar no Poetas e Prosadores, bem como a professora Graça Muniz, a quem enviamos um grande abraço. Bom, e na nossa roleta aqui do nosso computador, como sabeis, hoje não sou o senhor mandador deste aparelho para a escolha de músicas. Saiu-me aqui, olha, na roleta aparece-me aqui: João Tiago, és português. Pelo título, João Tiago não sei quem é, mas pelo título, és português, se calhar até é uma cantiga aceitável. Vamos lá ouvir.

Bom, Tiago, és português. Bom, saudar mais uma vez a Sra. Maria de Patrocínio e o seu esposo, Sr. Vítor. Pois já o saudámos há pouco, mas a Dona Maria de Patrocínio fez o favor de nos saudar agora com uma magnífica, uma bonita mensagem. Boa noite e bom programa, Sr. Abel. Beijos e abraços para todos vocês diretamente aqui de Quintela. Pois é, hoje estão no descanso, que bom, não é verdade? Pois é, obrigado a estes ouvintes que estão atentos ao programa do Abel Fernandes e que gostam de ouvir o RCA. Também, para não deixar ninguém para trás, já falei, José Fernandes em Torais, olá amigo José Fernandes, tudo bom? Sr. Amadeu Pereira, que está em Vilela, viva também. E o amigo, um ouvinte assíduo dos meus programas, Sr. Alexandrino, em São Romão, Serra da Estrela. Obrigado por estarem aí. Olhem, já se calou aqui o João Tiago, mas eu já fui buscar aqui. Fui buscar, não. Hoje não tenho direito a ir buscar nada. É a roleta do nosso computador, que me traz à mão e eu ou rejeito ou mando avançar outro. É verdade. Sr. Dona Fernanda de Lourosa, obrigado por estar a ligar, Sr. Dona Fernanda de Lourosa. Então, às vezes, aqui nesta roleta saem coisas que eu fico admiradíssimo, porque está aqui um artista, chama-se Joaquim Carneiro. A palavra de honra, nunca ouvi falar neste artista. É uma gravação do ano 2008, se calhar até tem uma coisa. Ah, é uma cópia. O Joaquim Carneiro canta um trabalho de Frei Irmão da Câmara. Vamos ouvir como é que ele canta esta cantiga, O Rapaz da Camisola Verde.

Queridos ouvintes, até nem saiu muito mal o Joaquim Carneiro nesta cantiga de Frei Irmão da Câmara. Mas alguém nos enviou uma mensagem dizendo: olha, achei muita piada você colocar aí um tema da Barata para os netinhos. Por que não lembrar-se de uma outra cantiga do antigamente que tenha a ver realmente com estas cantigas que foram de embalar no tempo de que éramos, não a voz, mas se calhar mais do que a voz. Ah, mais do que a voz não há ninguém, digo eu. Estou-me a rir aqui com o microfone aberto porque ainda não consegui dar com o botão para vos dar, fornecer esta cantiga da formiguinha. Você ainda se lembra da formiguinha?

Pois é. Nós, isso mesmo, de velhos voltamos a meninos. E até tem piada, se calhar, às vezes ouvirmos estas cantigas. Mas está na hora. Está na hora quase de sinal horário, dos compromissos comerciais. E hoje eu não vou conseguir fazer a seleção musical de uma hora, que eu costumo deixar para vocês, porque o computador não me deixa. Algo aqui se passa, que eu já venho falando desde que cheguei, que até comecei o programa 25 minutos mais tarde, precisamente porque andei para aqui a esgadanhar, passa a expressão, e não consegui desarrascar-me. Por isso mesmo, olho, você hoje vai ficar com as cantigas que estiverem ali notoriamente no computador. Mas eu volto para iniciar a terceira hora, pelo menos para me despedir de vocês, está bem? Então vá, até já.

0: São 22 horas.
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Filarmónica Progresso e Pátria Nova de Coja, a abrir a nossa terceira hora, como é nosso costume, com este Choro do Marquês, um tema muito bem interpretado, um tema musical muito agradável. Bom, e hoje eu não vou conseguir selecionar as músicas que eu gosto, mas pelo menos há uma coisa que eu vos vou garantir. Consegui varrer das músicas que o computador tem para vos apresentar, consegui varrer a música estrangeira. Vão ter a certeza que até às 11 da noite, pelo menos música portuguesa, ela vai sair. Pode não ser aquela música que eu costumo selecionar para vocês, a minha playlist, música portuguesa sempre com, pronto, à nossa maneira, como vocês sabem, porque quando eu cá estou a música é outra, não é? Não haja dúvidas nenhumas. Por isso mesmo, antes de me despedir, deixo-vos aqui um tema bem alegre, do Concertinas de Sons de Sicó.

Uma maneira alegre de começar a terceira hora de hoje. Pronto, quero-me despedir de vocês. Abraços para eles, beijinhos para elas. Espero que vocês tenham uma excelente noite. Se tudo correr bem, nada houver em contrário, na próxima quarta-feira cá estarei à mesma hora, às 20 horas. Então, um abraço para todos. Enfim, desejar-vos uma excelente semana. E um abraço grande, votos, muito boa noite e um abraço grande do Abel Fernandes, está bem? Então, até quarta, se Deus quiser. Fiquem-se com a seleção que o computador vos der, mas vai-vos dar música de Portugal.

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0: Obrigada.
1: Muito obrigada.
0: Muito bem. Então é muito fácil. Vamos todos dizer assim, mas tem que ser toda a gente. Eu quero ouvir toda a gente.
2: Tu queres namorar comigo ou com ela?
0: Ok? Vamos? Preparados? Então vamos lá. Um, dois, três.
2: Tu queres namorar comigo?
0: Ai, esse com ela está tão fraquinho.
1: Mais uma vez, vá lá.
2: Tu queres namorar comigo?
0: Agora já está melhor. À terceira vez. Mais uma vez? Então vamos lá. Um, dois, três.

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1: É já nos próximos dias 31 de julho, 1 e 2 de agosto, que vai realizar-se em Coja, União de Freguesias de Coja e Barril de Alva, Conselho de Arganil, mais

0: As Laurindinhas, o DJ Paulino Coelho, a Tuna Cantares de Coja, o Escola Cau, o Postman DJ, o Rancho das Rosas e o artista Gabriel, entre outros. O cónugo Manuel Martins completa no próximo dia 31 de julho 60 anos de ordenação sacerdotal, uma data de grande significado para a comunidade católica e para todos aqueles que ao longo de 6 décadas acompanharam o seu ministério sacerdotal. A celebração destas bodas de diamante vão ter lugar na Igreja de Santa Maria da Rifana, em Vila Nova de Poiares, terra onde o sacerdote reside atualmente. O programa comemorativo tem início pelas 19 horas com a celebração da Eucaristia, seguindo-se um convívio aberto à participação da comunidade num momento de homenagem e agradecimento pelo percurso de serviço do cónugo Manuel Martins à Igreja e às populações por onde exerceu o seu ministério. O município de Tondela informa que já foi aprovada recentemente a adjudicação da requalificação da antiga pensão São Matos, um investimento superior a 1,6 milhões de euros. A antiga pensão Matos vai dar lugar a 13 novos apartamentos que serão disponibilizados com rendas acessíveis. Integrada na estratégia local de habitação, esta requalificação, segundo o município de Tondela, reforça a oferta de habitação no centro da cidade e vai criar mais oportunidades para as famílias. Em Mortágua decorrem em bom ritmo as obras da empreitada da segunda ampliação do Parque Industrial Manuel Lourenço Ferreira, que se encontra a decorrer. São mais 20 hectares de terreno, divididos por 13 lotes e com todas as infraestruturas necessárias que vão ser disponibilizados para instalação de empresas. Segundo o município de Mortágua, a ampliação representa um investimento superior a 5 milhões de euros, sendo considerado estruturante na estratégia de desenvolvimento sustentável do concelho, contribuindo para o reforço, robustez e resiliência do tecido empresarial local e, por essa via, para a criação de mais emprego e fixação de pessoas. Refira-se que a previsão é que até ao final do corrente ano, ou início de 2027, estes lotes estejam já disponíveis para construção.
1: O estado do tempo nas próximas 24 horas.
0: Céu pouco nublado ou limpo, vento fraco a moderado até 30 km hora, soprando por vezes forte até 40 km hora nas terras altas. Possibilidade de formação de neblina ou nevoeiro matinal na faixa costeira ocidental. Subida de temperatura. Estivemos assim com as previsões do tempo para hoje. Continua a fazer-nos companhia por aqui na RCA e tenha um bom início de semana.
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2: Há muito uma presença habitual nos lugares cimeiros das tabelas de vendas nacionais. Tiago Rebelo tem já muitos sucessos publicados em países como Angola, Moçambique, Brasil, Itália, Suíça, México, Argentina ou Roménia. Depois de enormes sucessos, aplaudidos pelo público, pela crítica, como O Tempo dos Amores Perfeitos, ou O Último Ano em Luanda, que foi um dos seus últimos romances, O Homem que Sonhava Ser Ita, editado em 2010, é um magistral e absorvente relato de uma face desconhecida da sociedade atual. Ora, a par da atividade literária, Tiago Rebelo tem já também uma longa carreira de jornalista, sendo atualmente editor executivo na TVI. Mas vamos então à obra. A Maldição do Marquês. Tiago Rebelo traz aqui a público um romance histórico que, guardado as sete chaves, nomeadamente o destino do único e misterioso sobrevivente do massacre de Estávora, José Policarpo de Azevedo. A Maldição do Marquês é, pois, baseada em factos verídicos e conta-nos como José Policarpo de Azevedo, que é o criado de um dos fidalgos mais poderosos do reino, irá condicionar involuntariamente os mais dramáticos acontecimentos que vieram mudar Portugal no século XVIII, quando este se intromete nos planos do então Marquês de Pombal. A Maldição do Marquês, nós podemos encontrar um capítulo da nossa história, mais concretamente, que remonta ao reinado de Dom José. Pois, apesar de reinar, este membro da nobreza delegava todas as decisões no omnipotente Marquês de Pombal, que veio a travar uma guerra de morte com a velha nobreza, com os padres jesuítas. E é neste conjunto de intrigas palacianas, lutas pelo poder, casamentos, traições e luxúrias na corte de Dom José, pois há tudo um pouco nesta narrativa, que tem início naquele fatídico dia 1 de novembro de 1755, que, como todos sabem, é o dia que Lisboa e o país jamais poderá esquecer, por causa do terremoto que revolucionou a nossa capital. O Marquês de Pombal esteve sempre à frente dos seus críticos, combinando a modernidade do iluminismo com a força do absolutismo. Ora, com um interesse no desenvolvimento económico, um espírito controlador, ele agitou Portugal e abriu ao mesmo tempo, abriu ao progresso. É de recordar que no Douro foi criada a primeira região de mercado do mundo e ele se deve à valorização e à aposta neste produto que chegou aos nossos dias com o nome que tem, portanto, o vinho do Porto. Mas há sempre um mais nestas histórias, e este espírito controlador leva-nos também a uma outra face do Marquês. O maquiavélico Marquês de Pombal, como é tratado pelo autor, aproveita diversas circunstâncias, como aquele terremoto que arrasou Lisboa, a revolta dos índios brasileiros, o atentado contra o rei para ganhar efetivamente poder na corte. Mas há aqui uma figura importante que de certa forma se intromete nos planos deste homem forte do reino e que inicia uma longa e implacável perseguição para o capturar. falamos, pois, da figura de José Policarpo de Azevedo. O destino do único e misterioso sobrevivente do massacre do Estávora foi mantido em segredo durante séculos, e o autor vem finalmente revelar-nos esse destino. Com efeito, este que foi o único sobrevivente do massacre de Estávora é agora desvendado neste livro. Aqui se conta a vida de José Policarpo de Azevedo, criado um dos fidalgos mais poderosos do reino, o Duque de Aveiro, e um dos autores do atentado ao rei Dom José. A cometer este atentado, José Policarpo criou as condições, ainda aqui voluntariamente, para que o Marquês de Pombal eliminasse fisicamente os seus opositores mais poderosos, entre eles o próprio Duque de Aveiro e toda a família Távora. Enquanto estes nobres e os seus criados foram mortos numa execução tão violenta que assustou toda a nobreza e que foi falada no resto da Europa, José Policarpo Azevedo foi o único que conseguiu escapar, portanto foi o único que conseguiu fugir ao massacre. E embora perseguido por Pombal em Portugal e por esse mundo fora, José Policarpo nunca foi capturado. É pois a reconstituição da sua vida, sempre um passo à frente dos perseguidores que a maldição do Marquês nos conta. Claro que isto também nos leva a conhecer ao detalhe toda a vida e a obra do Marquês de Pombal, tem imensos pormenores sobre a época, e, pois, sendo baseado em factos verídicos, a maldição do Marquês é esta descrição imparável de intrigas paulistanas, as lutas para o poder, dos casamentos, traições, das luxúrias na corte de Dom José. E também, digamos que, uma secreta e improvável história de amor capaz de sobreviver a todas as provações. É pois este livro que eu, a meu ver, considero muito bom, com uma narrativa fácil de entender, por outro lado, também sendo um romance histórico, é aquele tipo de livro que eu gosto. Ora, só espero também que os nossos ouvintes gostem e que leiam.
3: E é sempre bom ficarmos a saber um pouco mais sobre a nossa história, não é, professor António? Pelo menos no seu caso, suscita o interesse.
2: E da forma como está escrito, como é contado, portanto, não deixa de ser um romance, é um romance, mas que também nos ensina muito sobre a história de Portugal, nomeadamente sobre aquela época, do reinado de Dom José.
1: A leitura é uma boa companhia, por António Tavares.

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1: 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Tenho tempo para ouvir a Teresa Silva.
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Há canções que não têm tempo nem idade. Esta foi escrita há 50 anos atrás por um grande compositor americano. Nessa altura, com Elvis Presley, eram os maiores da sua geração. 30 anos depois, eu fiz uma versão para a música portuguesa e naquele verão de 80, toda a gente cantou esta canção. Coração, papá. Mais recentemente, um grupo de jovens voltou a cantar essa minha versão e fiz outra vez um enorme êxito. O que significa que as canções não têm tempo nem idade. Quando são lindas, toda a gente as conhece, toda a gente as canta, como esta. Quero ouvir vocês.